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0: 9:19.
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0: 927.
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7: 9:31.
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1: 9:46.

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6: Você quer ouvir a palavra de Deus? Então pegue o Evangelho, abra em Mateus capítulo 17. Vamos ler do versículo 1 até o 3. Evangelho segundo Mateus, capítulo 17, versículo 1. Já achou? Tem alguém perto de você sem o Evangelho? Mesmo não conhecendo a pessoa, chega perto dela, mostra onde nós vamos ler. Eu vou reler o versículo 3. E eis que lhes apareceram Moisés e Elias falando com ele. Agora eu leio mais uma vez o versículo 3 e cada pessoa que está comigo aqui na Paz e Vida de João Pessoa repete em seguida. Vamos lá. E eis que lhes apareceram Moisés e Elias falando com ele. Amém. Glória a Deus. Você crê nesta palavra? Nós vamos meditar um pouquinho nisso. Mas você que crê, desocupe as tuas mãos e faça o possível e o impossível para dar a melhor salva de palmas que você já deu para esta palavra. Glória a Deus, parabéns. Tá lindo, continua. Abre a tua boca e glorifica a Deus. Isso, Pai querido. Olha só que louvor lindo que este povo está levantando para a tua palavra. Então abre o céu para receber, e sobre cada vida que te glorifica, derrame a tua bênção, a tua graça, a tua virtude, o teu poder. Pai querido, a tua palavra vai ser pregada agora. Ninguém veio aqui para escutar o homem falar, todos querem ouvir a tua palavra. Então vem o Senhor, tome o lugar do pregador, tome a boca do mensageiro, fale o Senhor agora, envia a tua palavra com poder e autoridade, e que a tua palavra vá e produza o resultado para o qual está sendo mandada, em nome do Senhor Jesus. Diga amém, Jesus. Glória a Deus, poder se assentar.

Todo mundo sabe que Jesus Cristo viveu há quase 2000 anos atrás e que a sua vida foi uma coisa tão impressionante que o tempo da história no mundo ocidental foi dividido entre antes e depois de Cristo. Então, Jesus Cristo, há quase 2000 anos atrás, ele olhou para os 12 discípulos e falou o seguinte: digo-vos que alguns dos que aqui estão não provarão a morte até que vejam vir o Filho do Homem no reino de Deus. Os discípulos escutaram, não entenderam direito o que ele estava dizendo, mas Jesus esperou passar uma semana. No sexto dia, e é interessante, não é, que Deus utilize tanto essa estratégia de 7 dias para fazer coisas novas, para realizar coisas. Exatamente 6 dias depois, na véspera do sétimo dia, Jesus Cristo reuniu de novo os 12 discípulos e falou assim: Pedro, vem aqui. João, você também. Ô Tiago, você também. E ele deixou os 9 ali, e somente com Pedro, João e Tiago, ele começou a subir um monte. Um monte muito alto, Monte Hermon. Esse Monte Hermon, amados, é chamado atualmente de os Olhos de Israel, porque ele tem uma altura tão elevada, tem 2.224 metros de altura, e ali do alto você consegue ver toda a Terra Prometida, você consegue ver os países em volta, a Jordânia, a Síria. É uma coisa impressionante. A visão que o Monte Hermon proporciona é algo único. É o ponto mais alto de Israel. É a parte mais elevada do país. Então Jesus subiu com Pedro, Tiago e João esse monte chamado Hermon, cuja tradução quer dizer santuário. Então Jesus subiu o Monte Hermon levando apenas 3 discípulos. 6 dias depois de ter dito, alguns há dos que estão aqui, que não provarão a morte até que vejam vir o Filho do Homem no reino de Deus. Então ele começa a subir com estes 3, e os 3 nem imaginam o que está para acontecer. Não sabem porque foram chamados ali, não sabem porque estão com este privilégio, nem imaginam que irão participar de um testemunho extraordinário. E ele costuma fazer isso mesmo, revelar coisas especiais, não para todo mundo, mas para alguns. Os discípulos um dia perguntaram para Jesus: são muitos os que se salvam? Ele falou: não, a porta é estreitinha, muitos tentam entrar, mas a maioria vai pela porta larga. Apenas alguns conseguem passar pela porta estreita. Deus, ele está à disposição de toda a humanidade, de cada pessoa na face da terra. Mas algumas coisas ele não revela para todos, não é? Justo seria se Jesus dissesse: os 12, venham comigo no monte, eu vou mostrar uma coisa muito legal para vocês. Mas ele falou: Pedro, Tiago e João, vem comigo, não é? Há privilégios? Há. Depende de como a pessoa se relaciona com ele. Eu tenho certeza que Pedro, Tiago e João foram escolhidos entre os 12, não porque eram mais bonitos ou porque eram mais inteligentes, mas sim pela maneira como eles se relacionavam com Jesus. Pedro, por exemplo, era o camarada entre os 12 que mais fazia perguntas para Jesus. Era o que mais queria aprender e tinha curiosidade para aprender. João, por exemplo, era aquele discípulo que ficava tão próximo de Jesus que constantemente ele era visto colocando a cabeça no peito de Jesus, como um filho assim que abraça o pai. E como Tiago era irmão de João,

ia de carona, estava sempre pertinho de Jesus. Quanto mais próximo você está de Jesus, mais coisas ele irá revelar para você. Olha só, Jesus foi subindo aquele monte sem dizer uma única palavra para os três. Quando chegou lá em cima, e diz a palavra, naquele alto monte, nós lemos ali, Jesus...

humano e se revelasse como realmente ele é, ele se transfigurou de homem para o que realmente ele é, o próprio Deus. Então, naquele momento, a sua glória apareceu. Nós lemos aqui, olha que expressão interessante, o seu rosto resplandeceu como o sol. Você consegue olhar para o sol? É difícil. Se você insistir em olhar para o sol, você vai queimar a retina, vai ficar cego. O rosto de Jesus transfigurou como o sol, isto é, ele começou a resplandecer. Era difícil olhar para o rosto de Jesus. Era difícil para Pedro, Tiago e João olhar para Jesus como eles sempre olhavam. Não dava mais para vê-lo como homem. Era impossível olhar para Jesus e vê-lo como Nazareno, como Galileu. Era impossível, o seu rosto resplandecia, era difícil olhar para Jesus. Diz aqui também, e as suas vestes se tornaram brancas como a luz. Essa expressão, branca como a luz, me intriga, sabe por quê? Porque naquela época a luz não era branca, era amarela. Eles só conheciam a luz de tocha. Eles só conheciam a luz de vela, eles só conheciam a luz de candeia, aquela luz amarelada, aquela luz fraca. Mas eles viram a veste do Senhor Jesus resplandecer, mas resplandeceu tanto. Não havia lâmpada fluorescente naquela época, essa luz branca que a gente conhece. Eles só conheciam a luz amarela, mas brilhou tanto que eles disseram, as suas vestes se tornaram brancas como a luz. Eles não tinham essa visão da luz branca, mas brancas como a luz. Foi uma revelação naquela hora. Eles estavam vendo a verdadeira luz do mundo, que é Jesus. Eles contemplaram a luz do mundo. Agora, quando a gente compara esse relato de Mateus com o de Marcos, porque Marcos também conta essa história, a gente vê mais algum detalhe. Vamos comigo no Evangelho de Marcos, capítulo 9, versículo 3. Esse cruzamento de informações eu já fiz no Evangelho Reunido e no livro Jesus, a Vida Completa. Ali você encontra todos os relatos intercalados e colocados na ordem cronológica. Mas veja só uma coisa aqui. Diz assim, Marcos descrevendo a mesma situação. E as suas vestes, quer dizer, as vestes do Senhor Jesus, tornaram-se resplandecentes, em extremo brancas, como a neve. Ele não comparou com a luz, ele comparou com a neve, porque a neve era a maior referência de brancura que eles tinham. Mas ele considerou que era pouco descrever aquela brancura como a brancura da neve. Tais como nenhum lavadeiro sobre a terra as poderia branquear. Um branco tão extraordinário que eles disseram, nunca vimos um branco igual a este. Jesus estava se revelando ali na sua santidade, na sua glória como ele é. Quando esse João que está com Jesus lá no Monte Hermon, o apóstolo João, teve a visão, ele viu a glória do Senhor Jesus, foi algo maravilhoso. Mas ele vai viver muitos anos, vai viver muito. De todos os 12 apóstolos, ele vai ser o que mais vai viver. E quando João estiver mais ou menos com 90 anos de idade, ele estará preso por causa da pregação do Evangelho. Velhinho, preso. Era um homem perigoso, porque falava que Jesus salva. Ele foi preso por causa disso, era um homem muito perigoso. E ele foi colocado numa ilha, que era um presídio. Dali o preso não tinha como escapar, porque só tinha água em volta, a ilha de Pátimos. E ele estava ali preso naquela ilha, 90 anos de idade. E ele disse que no domingo, no dia do Senhor, ele teve uma visão. Ele escutou uma voz atrás dele. Olha só, muitos anos depois do Monte Hermon, eu ousaria dizer para você, 60 anos depois do Monte Hermon, depois da visão que ele teve lá no Monte Hermon. Ele velho, 90

anos de idade, ele tem uma visão e escuta uma voz, mas uma voz muito poderosa, e ali nós vamos ver como que ele descreve o Senhor Jesus, como realmente ele é hoje. Vamos comigo em Apocalipse, capítulo 1. Vamos ler aqui a partir do versículo 10. João, velhinho, ele escreveu o seguinte: eu fui arrebatado em espírito no dia do Senhor, quer dizer, o domingo, e ouvi de trás de mim uma grande voz como de trombeta, que dizia: o que vês, escreve-o num livro e envia-o às sete igrejas que estão na Ásia, a Éfeso e a Esmirna e a Pérgamo e a Tiátira e a Sardes e a Filadélfia e a Laodiceia. E virei-me para ver quem falava comigo. Porque ele não reconheceu a voz parecia um trovão. E virando-me, vi sete castiçais de ouro, e no meio dos sete castiçais, um semelhante ao Filho do Homem. Puxa, parecia Jesus, hein? Era semelhante, mas é lógico que ele não podia ver Jesus, porque ele não está vendo o Nazareno agora, ele está vendo o Senhor Jesus na sua glória. Mas ele diz: é semelhante, vestido até aos pés de uma veste comprida e cingido pelo peito com um cinto de ouro. Mas ele está vendo um homem, ele está no meio de sete castiçais, e ele tem uma veste comprida até aos pés e tem um cinto de ouro assim no peito. João olha para ele. João está impressionado com a visão. E ele diz, versículo 14: e a sua cabeça e cabelos eram brancos, como lã branca, como a neve, e os olhos como chama de fogo, por isso que resplandece como o sol. E os seus pés, semelhantes a latão reluzente, como se tivesse sido refinado numa fornalha, e a sua voz, como a voz de muitas águas. E ele tinha na sua destra, na sua mão direita, sete estrelas, e da sua boca saiu uma aguda espada de dois fios, e o seu rosto era como o sol, quando na sua força resplandece. E eu, quando vi, caí a seus pés como morto, e ele pôs sobre mim a sua destra, dizendo-me: não temas, eu sou o primeiro e o último, e o que vive, fui morto, mas eis aqui, estou vivo para todo sempre, amém, e tenho as chaves da morte e do inferno. A visão que eles estão tendo no Monte Hermon é quase essa visão dele glorioso. Eles estão vendo Jesus no Monte Hermon, não mais o Nazareno, não mais o Galileu, não mais aquele homem empoeirado que andava pelas estradas da Galileia. Eles estão vendo o próprio Senhor Jesus como realmente ele é, glorificado. Seu rosto resplandece. As suas vestes tornaram-se brancas, mais brancas do que a neve, brancas de uma tal maneira que nenhum lavadeiro da terra, lavando muito, poderia branquear daquela maneira. E eles estão impressionados com a visão. Uma visão extraordinária. Jesus está mostrando o reino de Deus para eles. Jesus está cumprindo aquilo que havia falado 6, 7 dias antes. Alguns há dos que estão aqui que não provarão a morte até que vejam vir o Filho do Homem no reino de Deus. Eles estão contemplando o reino de Deus, eles estão vendo o próprio Senhor, como ele é na sua glória. E nós lemos aqui que naquele instante apareceram dois homens e começaram a conversar com Jesus. Um era Moisés e o outro era Elias. Ninguém precisou dizer para Pedro, Tiago e João: olha, deixa eu te apresentar, esse daqui é o Moisés, esse daqui é o Elias. Porque naquele momento eles estão no reino de Deus. O reino de Deus se instalou ali no alto do Monte Hermon. E no reino de Deus não há mais mistérios.

Nada mais é obscuro. O entendimento se amplia, o entendimento cresce. Eles olham e sabem que é Moisés, sem nunca ninguém ter falado nada. Eles olham e sabem que é Elias, sem que ninguém os tenha apresentado. Eles sabem. O discernimento se abriu. Mas Moisés falando com Jesus? Já ouvimos falar de Moisés, mas espera um pouquinho. Moisés nasceu em cerca do ano 1500 antes de Cristo. Espera um pouquinho. Moisés está falando com Jesus? Moisés nasceu 15 séculos antes de Jesus. Como pode isso? Nós sabemos quem é Moisés. Moisés foi o homem que trouxe as pragas sobre o Egito, as 10 pragas, libertou o povo de Israel. Moisés foi o homem que abriu o Mar Vermelho para o povo de Deus passar. Viveu 1500 anos antes de Cristo, 3500 anos atrás. E apesar dele ter vivido 15 séculos antes de Cristo, ele está ali no Monte Hermão, conversando com Jesus. Isso é intrigante. Já nós vamos entrar nesse detalhe. E Elias? Elias, aquele profeta que ressuscitou o filho de uma viúva, que fez descer fogo do céu e consumiu o holocausto. Elias que deu ordem durante 3 anos e meio não choveu. Elias nasceu nos últimos anos do reinado do rei Salomão, em cerca de 930 antes de Cristo, quase 1000 anos antes de Cristo. Como que uma pessoa como Moisés, que nasceu há cerca de 1500 anos antes de Cristo, e como que outra pessoa como Elias, que nasceu 9 séculos antes de Cristo, como que estas duas pessoas que nasceram em épocas diferentes se encontraram com Jesus no Monte Hermon e estão conversando com Jesus? Como que isso é possível? Que coisa extraordinária é essa? Então nós precisamos pesquisar um pouquinho mais. Quando Moisés, aos 120 anos de idade, levou o povo até as fronteiras da terra prometida, Deus falou para Moisés: Moisés, você não vai entrar lá. Sobe naquele monte. E Moisés se despediu do povo, subiu no monte, um monte que ficava na fronteira com Israel, e ele só viu de longe a terra prometida. O povo de Israel nunca mais viu Moisés. Eles, inclusive Josué, acreditaram que Moisés morreu, porque ele tinha 120 anos de idade. Acreditaram que ele morreu ali naquele monte, e que o próprio Deus o sepultou em algum lugar, e escondeu o lugar da sepultura para não ter romaria ali. Mas vamos ver isso no livro de Deuteronômio, capítulo 34, versículo 5. Me acompanhe, por favor. É interessante a gente meditar nisso. Livro de Deuteronômio, capítulo 34, versículo 5, está escrito: e note que esse livro foi escrito pelo sucessor de Moisés, o finalzinho deste livro. Josué escreveu assim: morreu ali Moisés, servo do Senhor, na terra de Moabe, conforme o dito do Senhor. Este, quer dizer, Deus o sepultou num vale na terra de Moabe, defronte de Bete-Peor, e ninguém tem sabido até hoje a sua sepultura. Isso é o que Josué acreditou na época, porque ninguém localizou o cadáver de Moisés. Ele morreu. Se ele morreu, teria um velho deitado ali, um homem idoso de 120 anos. Teriam encontrado o cadáver. Mas se cavaram uma sepultura naquele lugar...

Então achariam um sepulcro? Mas ninguém achou nem sepultura nem cadáver. Pode acreditar, procuraram muito. A conclusão final daquela investigação foi: ah, ele morreu e Deus o sepultou e escondeu o lugar da sepultura. Isso é o que eles acreditavam. Josué está enganado, o povo de Israel está enganado, eu vou te provar isso. Vou te provar que Moisés não morreu ali, nem foi sepultado ali. Mas, pastor, está escrito na Bíblia. Espera um pouquinho. Josué escreveu aquilo que ele concluiu. Aquilo não foi Deus que ditou. Ele imaginou. Moisés morreu e Deus o sepultou e escondeu a sua sepultura. Muito bem. E Elias? E Elias? Elias, quando conseguiu encontrar um sucessor e fez um discípulo, Elias falou: eu vou ser arrebatado ao céu. Eu irei partir da terra. Você vai continuar o meu trabalho aqui. E Eliseu grudou em Elias e ficou com Elias até o momento de Elias ser arrebatado. E diz a palavra que veio uma carruagem de fogo com cavalos de fogo e parou ao lado de Elias. Elias subiu nessa carruagem de fogo e a carruagem o levou ao céu e desapareceu nas nuvens. Apenas a sua capa caiu e Eliseu a vestiu. As pessoas que viram que Eliseu tinha o poder de Elias e disseram: olha, o espírito de Elias repousa sobre Eliseu. Essas pessoas acreditaram que Elias tinha morrido e começaram a insistir com Eliseu: envia-nos a procurar por esses montes o corpo de Elias, porque é bem provável que ele caiu daquela altura e morreu nos penhascos, nas pedras, nas montanhas. Permita-nos procurar o seu cadáver. E Eliseu dizia: não permito. Deixa a gente procurar. Não deixo. Deixa a gente procurar. Diz a palavra que enfastiaram tanto o profeta Eliseu que ele disse: pode ir. E foram procurar o cadáver de Elias. Vamos conferir isso no segundo livro de Reis, capítulo 2. Versículo 17. Segundo livro de Reis, capítulo 2, versículo 17. Mas eles, os outros homens, apertaram com ele, isto é, insistiram tanto com Eliseu, até se enfastiar, e disse-lhes: enviai, tá bom, vocês querem ir procurar o cadáver de Elias? Podem ir. Enviem os homens para procurarem. E enviaram 50 homens que o buscaram 3 dias, porém não o acharam. Não se achou o cadáver de Elias. Assim como não se achou o cadáver de Moisés. Repare aí já duas coincidências entre Moisés e Elias. Repare aí duas coincidências. O cadáver não foi encontrado. Repare também outras coincidências entre esses dois profetas que viveram em épocas totalmente diferentes. Moisés abriu o Mar Vermelho. Elias abriu o Rio Jordão. Moisés subiu no monte de Deus, no Monte Sinai, que também é chamado de Horebe, e ficou ali 40 dias e 40 noites sem comer, recebendo instruções de Deus acerca da palavra. Elias, em outra época, também vai para o mesmo Monte Horebe, o Monte Sinai, e ele fica dentro de uma gruta, de uma caverna, dormindo, e um anjo acorda e diz: teu caminho é muito longo, coma este pão que eu trouxe, e começa a sua caminhada. E diz a palavra que Elias comeu aquele pão trazido pelo anjo, e que ele, depois dessa refeição, ele ficou 40 dias e 40 noites sem comer. Impressionante também. Mais uma coincidência. Ambos estiveram no mesmo monte,
em épocas distintas, mas ambos estiveram no Monte Sinai. E ambos no Monte Sinai foram visitados por Deus. Coincidências? Não. As semelhanças, por causa que a vida que estes homens dedicavam para Deus era também integral e de maneira semelhante, era dedicação e fidelidade total. Agora, veja uma coisa aqui, que estas duas pessoas, Moisés e Elias, estão conversando agora com Jesus no Monte Hermon, e isso é um claro sinal de que eles não morreram. Esses dois, cujos cadáveres nunca foram achados, estão agora no Monte Hermon conversando com Jesus, e é evidente que eles nunca morreram. Estes dois, Moisés e Elias, eles estão guardados para a grande tribulação que vai vir sobre a terra após o arrebatamento da igreja. E durante a grande tribulação, Moisés e Elias serão as duas testemunhas. Serão os dois únicos a testemunharem a favor de Deus na grande tribulação, que será totalmente governada pelo anticristo, a besta e o falso profeta. Aí sim você vai ver que Moisés e Elias, que até então, até hoje, não provaram a morte, irão morrer. Vamos comigo no livro de Apocalipse, capítulo 11, versículo 6. Deus os conservou vivos até hoje, porque eles irão morrer na grande tribulação. Moisés e Elias. Livro de Apocalipse, capítulo 11, vamos ler o versículo 6. Estas, as duas testemunhas, porque o capítulo 11 fala das duas testemunhas, estas duas testemunhas têm poder para fechar o céu, para que não chova nos dias da sua profecia. Uma das testemunhas é Elias, porque ele fez isso na época do rei Acabe, ele falou, nunca mais vai chover, senão segundo a minha palavra. Estas duas testemunhas têm poder para fechar o céu, para que não chova nos dias da sua profecia. E tem poder sobre as águas para convertê-las em sangue. Moisés fez este sinal. Ele fez as águas do rio Nilo se transformarem em sangue diante do faraó. Até as águas que estavam dentro dos vasos e das bacias se transformaram em sangue. Estas duas testemunhas, claramente está falando de Moisés e Elias. E para ferir a terra com toda sorte de pragas, quantas vezes quiserem. Moisés feriu o Egito com 10 pragas. Durante a grande tribulação, ele vai poder ferir a terra com pragas, como ele fez com o Egito. Ele vai colaborar para que a grande tribulação seja mais tribulosa ainda. Quantas vezes quiserem. E diz aqui a palavra, versículo 7. E quando acabarem o seu testemunho, por isso eles são as duas testemunhas, a besta que sobe do abismo lhes fará guerra, e as vencerá e as matará. Moisés e Elias têm um dia marcado para morrerem. Durante a grande tribulação, depois de aumentarem a tribulação para os habitantes da terra, eles vão ser combatidos pela besta e serão mortos pela besta. É aí que eles irão morrer, porque até hoje eles não morreram. E eles vão morrer por quê, amados? Porque Deus determinou isso. Tu és feito de pó, e ao pó retornarás. Eles ainda não retornaram ao pó. Agora eles vão morrer, vão passar pela morte. Jesus passou pela morte. Eles têm que passar pela morte. E por que que eles têm que morrer? Principalmente por quê? Porque eles estão no Monte Hermon conversando com Jesus. E sobre o que eles falam com Jesus? Sobre a morte de Jesus. Eu já volto aí em Apocalipse.
Retorne.

comigo no Evangelho de Lucas agora, que também narra a transfiguração, capítulo 9. Vamos ler o versículo 30. Lucas 9, versículo 30. E eis que estavam falando com ele, com Jesus, dois varões que eram Moisés e Elias, os quais apareceram com glória e falavam da sua morte, a qual havia de cumprir-se em Jerusalém. Pedro, Tiago e João ouviram ali Moisés e Elias conversando com Jesus, que ele iria morrer em Jerusalém. Eles falavam sobre a morte de Jesus. Quando Pedro acordou, Pedro chegou perto de Jesus e falou assim: Senhor, que bom que nós estamos aqui. Nós vamos construir 3 cabanas. Vamos construir uma cabana para ti, outra para Moisés e outra para Elias. Porque Moisés representa a lei e Elias representa os profetas, eles representam o Antigo Testamento. Eles vieram falar para Jesus que todas as profecias sobre ele do Antigo Testamento iriam se cumprir na sua morte em Jerusalém. Ah, Senhor, nós faremos aqui 3 cabanas, uma para ti, outra para Moisés e outra para Elias. Ele colocou Moisés, Elias e Jesus em igualdade, no mesmo nível. Um santuário para cada um, um tabernáculo para cada um, um templo para cada um. Porque Moisés é considerado em Israel o homem mais santo que já existiu. Elias é considerado um dos maiores profetas que já existiu, o maior de todos os profetas. Ninguém fez o que ele fez. Então, Pedro, como judeu, está acreditando que Moisés e Elias devem receber a mesma honra que Jesus Cristo recebe, porque Jesus também é judeu. Vamos fazer 3 tabernáculos, um para ti, Senhor, outro para Moisés e outro para Elias. Está havendo uma confusão teológica aí. Está havendo um engano humano. Pedro está enganado. Quem acredita que ele é o Papa, veja que ele não é infalível. Ele está enganado, ele está fazendo uma confusão teológica. Ele está colocando esses dois homens santos que viveram no passado, Moisés e Elias, ele está colocando em igualdade com Jesus. Um tabernáculo para Moisés, um tabernáculo para Elias e um tabernáculo para Jesus. 3 tabernáculos, 3 templos. Naquele momento, Deus desfaz a dúvida. Uma nuvem luminosa cobre o Monte Hermon. E eles ficam atemorizados, uma nuvem luminosa, a glória de Deus. E de dentro daquela nuvem luminosa, uma voz poderosa. Uma voz que parece de trovão. E esta voz fala com os 3, Pedro, Tiago e João. E esta voz diz assim: este, e eles só veem Jesus, eles não veem mais Moisés, eles não veem mais Elias. Este é o meu filho amado, em quem eu me comprazo, a ele escutai. É Jesus que vocês têm que ouvir, não é nenhum santo do passado, nenhuma pessoa boa que viveu no passado, mas este é o meu filho amado, é ele que vocês devem ouvir. Pedro, Tiago e João ficaram tão atemorizados com aquela voz e com aquela nuvem que caíram com o rosto em terra, esconderam o rosto, porque eles acreditavam que quem ver a glória de Deus morre. Eles esconderam os olhos, colocaram o rosto em terra, não queriam morrer. Aí eles sentiram a mão de Jesus tocando neles e Jesus dizendo: não tenham medo, levantem-se. E quando eles se levantaram e abriram os olhos, a veste de Jesus estava normal. Parecia de novo o Galileu. Parecia de novo o Nazareno. Parecia de novo um simples homem. Eles olharam em volta, não viram nem Moisés, nem Elias. Não viram a nuvem luminosa. Ficaram confusos. Aí Jesus disse para eles, vamos ler? Estou agora em Mateus capítulo 17. Vamos ler a partir do versículo 7.

E aproximando-se, Jesus tocou-lhes e disse: Levantai-vos e não tenhais medo. E erguendo eles os olhos, ninguém viram, senão a Jesus. Você não pode ver mais ninguém, é só Jesus que você tem que ver, amém? E descendo eles do monte, Jesus lhes ordenou, dizendo: A ninguém conteis a visão, até que o Filho do Homem seja ressuscitado dos mortos. Moisés e Elias vieram falar da sua morte. Eles ouviram. Mas agora Jesus está descendo o monte Hermon com eles e dizendo: Não contem para ninguém o que vocês viram, até que o Filho do Homem seja ressuscitado dos mortos. Enquanto Jesus não ressuscitou, eles não contaram para ninguém. Mas depois que Jesus ressuscitou, subiu aos céus, ficou cheio de glória e poder, recebeu toda a autoridade no céu e na terra, aí Pedro não apenas contou para todo mundo, como contou por escrito. Quer ler uma carta de Pedro onde ele conta isso? Agora pode contar, Jesus já ressuscitou, não é? Segunda carta de Pedro, capítulo 1. Segunda carta de Pedro, capítulo 1. Vamos ler a partir do versículo 16. Pedro escreveu assim, preste atenção: Porque não vos fizemos saber a virtude e a vinda do nosso Senhor Jesus Cristo, seguindo fábulas artificialmente compostas, mas nós mesmos vimos a sua majestade. Porquanto ele recebeu de Deus Pai honra e glória, quando da magnífica glória lhe foi dirigida a seguinte voz: Este é o meu Filho amado, em quem me tenho comprazido. E ouvimos esta voz dirigida do céu, estando nós com ele no Monte Santo. Pedro está dando testemunho. Nós vimos a sua glória. Ele é o Filho de Deus. Ele é o Todo-Poderoso. Ele ressuscitou. Nós vimos a sua glória. Não estamos inventando historinha. Não estamos com carochinha, não estamos com lenda nem com fábula. Nós vimos a sua glória lá no Monte Santo de Deus. Nós sabemos que ele é o Filho de Deus. Agora veja o detalhe, retornando para Apocalipse capítulo 11. Moisés e Elias, as duas testemunhas, serão mortas pela besta. Versículo 8 agora: E jazerá o seu corpo morto na praça da grande cidade que espiritualmente se chama Sodoma e Egito, onde o seu Senhor também foi crucificado, isto é, na praça em Jerusalém. Os corpos ali. E homens de vários povos e tribos e línguas e nações verão seu corpo morto por 3 dias e meio. E não permitirão que o seu corpo morto seja posto em sepulcros. Vai ser um troféu da besta. Durante a grande tribulação, matar Moisés e Elias, os dois campeões de Deus, vai ser um orgulho para a besta, que vai deixar seus cadáveres ali na praça em Jerusalém, em testemunho ao mundo inteiro, para mostrar o grande poder da besta. Não permitirão que seus cadáveres sejam sepultados. É um triunfo, é um troféu. Deixem os corpos aí para mostrar o grande poder da besta. Nós matamos as duas testemunhas. Moisés e Elias, os dois mais poderosos profetas do Antigo Testamento, nós matamos. Olha os cadáveres aí, eles estão mortos. Todo mundo vai se regozijar. Versículo 10. E os que habitam na terra se regozijarão sobre eles e se alegrarão e mandarão presentes uns para os outros, porquanto estes dois profetas tinham atormentado os que habitam sobre a terra. As pessoas do mundo durante a grande tribulação ficaram alegres, porque Moisés e Elias estavam ali lançando mais pragas, tornando a vida de todo mundo mais difícil. Mas agora eles estão mortos, vamos comemorar. Os ímpios comemorarão, a besta irá comemorar, mas naquele momento,
Estes dois que até então não tinham provado a morte, 3 dias e meio depois de estarem seus cadáveres na praça de Jerusalém, veja o que acontece, versículo 11. E depois daqueles 3 dias e meio, o Espírito de vida, vindo de Deus, entrou neles e puseram-se sobre os pés, e caiu grande temor sobre os que o viram, e ouviram uma grande voz do céu que lhes dizia: subi cá. E subiram no céu em uma nuvem, e os seus inimigos os viram. Eles irão ressuscitar com o Espírito de vida vindo de Deus. E quem é o Espírito de vida? É o Senhor Jesus, porque Ele disse: eu sou a ressurreição e a vida. Quem crê em mim, ainda que esteja morto, viverá. É por isso que Moisés e Elias estão no Monte Hermon conversando com Jesus, porque eles também receberam Jesus como único, suficiente, exclusivo e eterno Salvador. Eles creram em Jesus Cristo, por isso ressuscitaram. Fique de pé, fique de pé. Estas coisas não estão longe, não. Não estão longe. Os sinais estão aí no planeta para quem quiser ver. Tudo que Jesus previu para os últimos dias, ele relatou em detalhes no capítulo 24 de Mateus e nos demais evangelhos. Está tudo aí, ó, diariamente comprovado. Jesus disse: quando estas coisas começarem a acontecer, olhai para o céu, levantai as vossas cabeças, porque está próxima a vossa redenção. Quando acontecer o arrebatamento da igreja, vai começar na terra a grande tribulação. A tribulação será terrível. Moisés e Elias estarão aqui no planeta durante a tribulação para atribular mais ainda. As 10 pragas que Moisés lançou sobre o Egito devastaram o país. Agora, na tribulação, 2 grandes profetas. Um que tem poder para fazer descer fogo do céu. Um que tem poder para abrir as águas ou para transformá-las em sangue. Estes dois, as 2 testemunhas, durante a grande tribulação, estarão unidos para perturbar os moradores da terra que não foram salvos, que não subiram no arrebatamento. Esse mundo, que já não está fácil de viver, vai ficar infinitamente pior. A pessoa que permanecer firme com o Senhor Jesus, que o receber como único, suficiente, exclusivo e eterno Salvador, e perseverar, sem se desviar, sem voltar atrás, essa pessoa nunca mais morrerá, ainda que ela seja morta, ou ainda que o seu corpo morra, essa pessoa vai ressuscitar, porque crê em Jesus Cristo. Por isso agora, meu amado, minha amada, eu vou fazer um convite para você. Um convite para você declarar a tua fé só em Jesus. Na época de Pedro, Tiago e João e dos demais apóstolos, os maiores santos que poderiam ser venerados eram Moisés e Elias, mas Deus falou: não. Esse é o meu filho amado, a ele escutai. Na nossa época agora tem tantos santos, mais do que Moisés e Elias, mas Deus não mudou. É o meu filho que vocês terem que ver e ouvir. Quando Pedro, Tiago e João foram chamados por Jesus: não tenham medo, levantem-se. Eles olharam e não viram mais ninguém, só Jesus. Esse é o ensinamento. Só Jesus.

Você não pode ver mais ninguém, só Jesus. Ele é a ressurreição e a vida. Ele é o único caminho. Ele é o primogênito dos mortos. Ele morreu, mas ele ressuscitou no terceiro dia. Não é? Num domingo como esse, ele ressuscitou. E todos os que nele creem, confiam nele, permanecem fiéis, mas só nele, essas pessoas serão salvas. Pedro não poderia dizer: eu acredito em Jesus, mas eu continuo acreditando em Moisés e Elias. Deus foi claro: esqueçam Moisés e Elias. São minhas testemunhas, são meus servos, são homens especiais, mas quem salva é o meu filho amado em quem me compraz. Não é? Glória a Deus. Há pessoas boas que viveram no passado, Pedro mesmo, o João mesmo, mas eu não vou ficar fazendo de São João o meu padroeiro. Não vou dirigir preces a ele nem acender vela para São João. Eu não vou reverenciar São João nem São Pedro. Pessoas extraordinárias, servos de Deus. Mas Deus disse: nenhum outro santo, ninguém mais, só Jesus. Só Jesus. Então, meu amado, minha amada, eu vou fazer um convite para você. Nós estamos vivendo tempos trabalhosos. Você está vendo o que está acontecendo no mundo: fomes, pestes, guerras, terremotos, violência, desamor, iniquidade se multiplicando. Tudo que Jesus previu acontecendo cada vez mais perto da gente. Você pode considerar a Paraíba até um lugar sossegado ainda. Mas durante a grande tribulação não haverá lugar sossegado. Todos os lugares serão terríveis. Todos. Para que ficar aqui na terra na grande tribulação? Você tem que subir no arrebatamento. O Senhor Jesus não vai deixar os salvos passarem pela grande tribulação. Antes de começar a grande tribulação, ele leva o seu povo embora. Ficarão só os ímpios. Você quer ficar por acaso? Para você subir no arrebatamento, você tem que ter só Jesus como teu único, suficiente, exclusivo e eterno Salvador. Ninguém mais. Você não pode mais rezar para ninguém, nem pedir para ninguém mais. Por melhor que a pessoa tenha sido no passado, esqueça. Não sou eu que estou dizendo, é Deus que está dizendo. O próprio Senhor Jesus, na última noite de vida, fez uma oração a Deus, dizendo assim: Pai, eu consumei a tua obra aqui na terra, e a tua obra é esta, que conheçam a ti só como o único Deus verdadeiro, e a Jesus Cristo a quem enviaste. Essa é a obra de Deus. Não tem outro meio, não tem outro caminho. Oficialmente, abertamente, publicamente, você tem que receber Jesus como teu único, suficiente, exclusivo e eterno Salvador. Não pode ser uma coisa escondida, em oculto, tem que ser publicamente. Você tem que fazer a sua confissão de fé. A igreja tem que ser testemunha da tua decisão. O inferno tem que ver a tua escolha. O céu tem que ser testemunha também da tua escolha. Tanto é importante isso, que o próprio céu vai registrar o teu nome no livro da vida do Cordeiro. É muito sério. Por isso que não dá para a pessoa ficar na encolha, ficar escondido, escondida, querendo entregar a vida para Jesus. Tem que criar coragem, tem que ser abertamente, tem que ser publicamente. Tem que deixar de lado tradição religiosa, preconceito religioso. Nós não estamos falando de religião aqui, nós estamos falando da verdade. Você só ouviu a verdade. Só a verdade. Qualquer outra coisa que te ensinaram, se estiver fora deste livro, não serve. E a escritura inteira

0: tanto no Antigo Testamento como no Novo, só fala de Jesus Cristo. No Antigo Testamento, a palavra é velada, é em oculto. Mas no Novo Testamento está totalmente revelada. É só Jesus. Na época de Jesus só existia o Antigo Testamento, o Novo não estava escrito. E Jesus dizia para aquela geração: examinai as Escrituras, vós julgais ter nelas a vida eterna, e são elas que de mim testificam. O Antigo Testamento só fala de Jesus. Não tem outro jeito. Você precisa agora tomar uma decisão. E voluntariamente, porque ninguém vai te obrigar, nem Deus te obriga. Voluntariamente, é você que quer. Você tem que levantar a sua mão e dizer: eu quero receber o Senhor Jesus, o Filho de Deus, como meu único, suficiente, exclusivo e eterno Salvador. Quem quer fazer isto, erga sua mão direita bem alto. Todos que querem. Eu quero, pastor. Eu quero entregar minha vida para Jesus agora. Eu quero abertamente entregar minha vida para Jesus. Eu não quero ficar na grande tribulação, não, pastor. Eu quero ser salvo, eu quero subir no arrebatamento da igreja. Eu quero colocar a minha vida no altar de Deus. Você que está afastado, afastada, desviado, desviada, erga sua mão também, porque esta é a hora da tua reconciliação com Deus. É a hora de você entregar tua vida para Jesus. Os que ergueram as mãos, venham aqui para frente comigo, por favor, e vamos aplaudir o Senhor Jesus por cada vida que está chegando. Quero te parabenizar. Quero te parabenizar porque você está escapando de um tempo tão atribulado como nunca se viu na terra. Estamos vivendo um momento em que até os salvos estão correndo perigo. Preste atenção. Estamos vivendo uma época tão trabalhosa, tão difícil, que até quem já entregou a vida para Jesus corre o risco de ficar na grande tribulação. Porque Jesus tinha 12, mas escolheu só Pedro, Tiago e João para ver o reino de Deus no alto do Monte Hermon. São poucos os que se salvam, infelizmente. Por isso que eu digo até as pessoas que uma vez já entregaram a vida para Jesus, estão arriscadas a ficarem na grande tribulação. Aí você tem que fazer a sua reflexão. Aí é você e Deus. Mas se você sente uma insegurança, pastor João Ribe, eu tenho medo. Se as trombetas soarem agora, eu não sei se eu subo. Eu tenho medo. Você que tem esse receio, vem aqui para frente em nome de Jesus, porque nós vamos orar. Porque o objetivo da palavra de Deus e do Espírito Santo é te aperfeiçoar em Cristo Jesus. O objetivo da oração é interceder por você, para que você se fortaleça na tua fé, para que você fique firme no caminho, para que você não desista no meio do caminho, para que você não perca aquilo que você já conquistou. Jesus diz assim em Apocalipse: guarda bem o que tens, para que ninguém tome a tua coroa, a coroa da salvação. O diabo está doidinho para tomar a tua coroa da salvação. Se você sente dificuldade agora em seguir Jesus, ou se não está seguindo o Senhor com perfeição, vem aqui para frente que nós vamos orar, vamos interceder. Vamos colocar a nossa vida no altar de Deus. Você que está ouvindo pela rádio, ou acompanhando pela internet, ou assistindo na TV, chegou a hora de você tomar a sua decisão também, como as pessoas estão fazendo aqui na Paz e Vida em João Pessoa, na Paraíba, Brasil. Você que está ouvindo à distância, quer entregar a vida para Jesus ou voltar para Jesus, quer se firmar com Jesus, então se ajoelhe ao lado do teu rádio, ao lado do teu computador, ao lado do teu televisor, porque nós vamos orar. Vamos nos ajoelhar também aqui diante do altar. Coloque a mão direita sobre o teu coração. Faça esta oração com bastante fé. Ore assim comigo. Meu Deus e meu Pai. Com bastante fé. Meu Deus e meu Pai. Eu ouvi a tua santa palavra. E a tua palavra me foi o bastante. Eis-me aqui, diante do teu altar, para dizer de joelhos que eu creio no Senhor Jesus como meu único, suficiente, exclusivo e eterno Salvador. Perdoa, meu Pai, os meus pecados, as minhas iniquidades. Apaga agora as minhas transgressões. Retira de mim tudo que não te agrada. Me aperfeiçoa, Senhor, para aquele grande dia, o dia do arrebatamento, quando o meu corpo também e as minhas vestes serão transfiguradas à semelhança do Senhor Jesus. Eu não quero ficar na grande tribulação. Me sustenta, Senhor, com as tuas mãos. Se eu cair, me levanta na mesma hora, me acode, não me deixe desistir. Me dá, Senhor, a tua bênção e a tua vitória. Me ajuda a perseverar até o fim, em nome de Jesus, o meu único, suficiente, exclusivo e eterno Salvador, para todo sempre. Amém.
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2: A oração da noite, baseada no Salmo 91. Aquele que habita no esconderijo do Altíssimo, à sombra do Onipotente descansará. Meu Deus e meu Pai, boa noite. Eu me coloco em oração neste momento, no recanto da minha mente e coração, onde o Senhor tem morada, e peço que a Tua sombra me cubra, pois no local onde o Senhor se faz presente, é um local onde me sinto seguro.

Na intimidade da minha alma, com a sua presença eu me coloco sob a tua sombra, que me refrigera, me dá alívio, descanso e paz. Protegido por ela, me sinto seguro. E diante de todo o poder que só tu tens, eu me entrego ao descanso e à regeneração de tudo na minha vida. Direi do Senhor: Ele é o meu Deus, o meu refúgio, a minha fortaleza. Nele confiarei. Ao fazer morada no teu esconderijo, eu me sinto seguro. A minha força vem de ti. Por isso peço que me carregue. Me recarregue. É aqui onde quero estar. É aqui onde preciso estar para poder me revigorar. Pois na hora em que precisar sair, não irei estar da mesma forma que entrei. Minha confiança está toda depositada em ti. Com seu olhar de infinito amor, me fita os olhos e faz me entregar de corpo e espírito. Estou entregue em tuas mãos, pois eu confio e confiarei. Sei que tudo tu podes mudar. Tem poderes para isso. Porque Ele te livrará do laço do passarinheiro e da peste perniciosa. As ciladas da vida não vão mais me prender. As armadilhas dos caminhos não me manterão afastado da tua presença. Pois estarei atento e vigilante para não permitir que nada nem ninguém possa me afastar do teu amor. As corrupções morais, físicas, as mentiras, as covardias, as más línguas, os pecados não me prenderão. Pois tu me libertas de tudo isto no poder do teu santo nome. Pessoas desonestas, mal intencionadas, maldosas, não prevalecerão. Nenhuma enfermidade, perigo, violência, acidente, devastação. Nada disso me atingirá, pois minha morada é junto a ti, sob tua sombra. Ele te cobrirá com suas penas, e debaixo das suas asas estarás seguro. A sua verdade é escudo e broquel. Pois assim me sinto, debaixo de tuas asas, protegido, guardado, amado. É esse sentimento que quero trazer para este momento de proteção. Que me sinta seguro e aquecido sob as penas das suas asas. E que prevaleça a justiça na minha vida. A verdade se faça presente e seja a minha defesa. A minha defesa e proteção é a verdade e a justiça. O Senhor, que é o justo juiz, defende minhas causas e impede que seja injustiçado, desonrado e desrespeitado. Não temerás espanto noturno, nem seta que voe de dia. Nenhuma treva, nenhuma escuridão fará abalo na minha vida. A luz de Cristo ilumina a escuridão que possa me rondar e existir na minha vida. A luz de Cristo ilumina os caminhos para a minha vida, minha família, meu trabalho,

minha saúde, minhas finanças, minha mente. Onde faço abrigo é um local de segurança e repouso. A escuridão não encontra morada sob a luz de Cristo. Que os perigos da vida não tenham a mim como um alvo. Todas as formas de violências, perigos, perturbações, influências negativas não me acertem, não me atinjam e nem me ofereçam perigo algum. Nem peste que ande na escuridão, nem mortandade que assole ao meio-dia. Não temo tramas nem planos contrários a mim. Os que maquinam para me atingir não terão sucesso, pois reafirmo, eu confio em Deus. Fortaleça a minha saúde, para que eu possa seguir de pé, lutando e batalhando a minha vida, o meu caminho. Para isso, a saúde é essencial. Com a tua proteção, poderei seguir em frente fortalecido, não sendo tocado por nenhuma enfermidade grave, que me impeça de alcançar as grandes coisas que tens preparado para mim e que só o Senhor é conhecedor. 1.000 cairão ao teu lado e 10.000 à tua direita, mas tu não serás atingido. Me invada com teu Espírito Santo, que eu seja digno de ser morada do teu Espírito Santo. O Senhor é todo-poderoso e habita em mim. Nada nem ninguém pode me tocar. Passo pelo fogo, passo pela água, passo pela tormenta e sigo o meu caminho, pois nunca estou só. A minha fé é a minha proteção diante de todas as maldades e perigos do mundo. A minha fé é a minha fortaleza. E aonde quer que eu esteja, estarei com a presença do teu Santo Espírito comigo, a me guiar, a me inspirar, a me iluminar. Somente com teus olhos olharás e verás a recompensa dos ímpios. Eu espero em ti, meu Senhor, e não compactuo com atos de impiedade. Que cada um colha a recompensa de acordo com seus atos, e que cada vez mais minhas atitudes me aproximem de ti. Aqueles que praticam o mal vão encontrar o que tanto buscam, mas eu não estarei envolvido com eles. Porque tu, ó Senhor, és o meu refúgio. O Altíssimo é a tua habitação. Nenhum mal te sucederá, nem praga alguma chegará à tua tenda. Mergulhado no teu Santo Espírito, eu estou totalmente entregue à tua graça. O Senhor habita em mim e eu habito em teu Espírito. Que nessa temporária passagem aqui na terra eu tenha meus passos guiados e guardados por ti e por todos do teu reino de amor. Porque aos anjos dará ordem a teu respeito para te guardarem em todos os teus caminhos. São eles, do teu reino, que me guardam, obedecendo suas ordens expressas. Eles obedecem suas determinações e eu as vejo sendo cumpridas em minha vida. No meu caminhar, no meu pensar, no meu repousar, tudo está protegido e guardado por teus anjos. Eles te sustentarão nas suas mãos, para que não tropeces com o teu pé em pedra. Me guiam e me guardam, companheiros de jornada.

0: do Deus Todo-Poderoso. Eu não cairei, não tropeçarei, porque sou amparado e guardado como algo valioso aos teus olhos. Pisarás o leão e a áspide, calcarás aos pés o filho do leão e a serpente. Nenhum inimigo prevalecerá, nenhum mal alcançará sucesso, nenhuma armadilha terá êxito contra mim. Se inimigos vêm de encontro a mim, é na tua autoridade que posso confiar. Nós somos feitos à tua imagem e semelhança, e seguimos os teus ensinamentos. Na autoridade dada, no nome do Senhor Jesus Cristo, inimigo algum prevalecerá. Pois que tão encarecidamente me amou, também eu o livrarei. Pô-lo-ei num alto retiro, porque conheceu o meu nome. Ele me invocará e eu lhe responderei. Estarei com ele na angústia. Livrá-lo-ei e o glorificarei. Isso é promessa de vida que o Senhor nos faz. Meu Pai, resposta das minhas orações. É o Senhor quem afirma que me livrará e me guardará, que estará comigo nos momentos difíceis e irá me proteger, me ajudar a superar as adversidades da vida. E eu darei glórias ao seu santo e poderoso nome. Descanso totalmente entregue em tuas mãos, com a confiança de que estou guardado e protegido, e de que a cada novo dia não passarei só por tudo novamente. O Senhor estará comigo e eu estarei em ti. Obrigado, Senhor.
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2: 11:41.

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1: 11:51. Dar as mãos e dizer:
2: glória, honra, força, poder, pertence a ti, Senhor Jesus. Oh, aleluia, Senhor. Recebe a nossa adoração, Senhor Jesus. Aleluia. Aleluia. Louvado seja o teu nome, Senhor.

0: 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Meia-noite. 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
1: Um jovem cristão voltava da sua igreja. Ele era músico, voltava com seu violãozinho, sua Bíblia debaixo do braço. Um jovem cristão. E o caminho até em casa era muito deserto e escuro. De repente, vieram dois moços em sentido contrário e pediram para ele um cigarro. E ele disse: "Não fumo." E os dois então sacaram de suas armas e disseram: "É um assalto. Passa esse violão, passa a sua carteira, dá essa jaqueta e tira o tênis também." E o rapaz obedeceu, deu o violão, a jaqueta, o tênis, a carteira. E os bandidos disseram: "Tem mais algum dinheiro aí?" O moço falou: "Não, não tenho. Tudo que eu tenho vocês já pegaram." Aí os bandidos disseram: "Olha, continua o teu caminho e nem olha para trás, senão nós te apagamos." E ele foi indo, o rapaz foi andando e orando a Deus para que abençoasse a vida daqueles dois assaltantes. Aí ele viu que estava com o relógio no pulso, enfiando a mão no bolso de trás da sua calça, ele encontrou mais ou menos uns 15 reais. Então, ele para e dali de longe ele começa a chamar os bandidos. E ele diz: "Ô, seu ladrão, seu ladrão, um minuto, por favor." E os bandidos disseram: "O que que é, otário? O que que você quer?" "Não, é que, ó, vocês esqueceram de levar o meu relógio. E eu olhei aqui no bolso e ainda tenho esse dinheiro." Os bandidos chegaram perto dele e disseram: "Você é bobo, é? Você é tonto?" "Não, não, é que vocês perguntaram se eu tinha mais alguma coisa e eu falei que não. Mas aí lá na frente eu vi, eu tô com o relógio e eu tô com esse dinheiro aqui. Quero que vocês levem também." Aí os bandidos disseram: "Mas você é bobo mesmo, né? Você é otário mesmo." Ele falou: "Não, é que eu sou crente. O Senhor Jesus falou para

nunca dar mau testemunho, nunca contar mentira. E eu não sabia que eu tinha esse dinheiro ainda. E o Senhor Jesus também disse, lá em São Mateus 5:40, e ao que quiser pleitear contigo e tirar-te a vestimenta, larga-lhe também a capa. E se alguém te obrigar a caminhar uma milha, vai com ele duas. Dá a quem te pedir e não te desvies daquele que quiser que lhe emprestes. Pois é, ainda tenho aqui o meu relógio. E esse dinheiro? E os bandidos disseram, Jesus? Quem é Jesus? Jesus, o Filho de Deus, respondeu o jovem cristão. E começou a falar de Jesus. E o Espírito Santo tocou de uma tal maneira no coração daqueles dois assaltantes que eles se ajoelharam no chão. E eles disseram, eu quero esse Jesus. Eu quero aceitar esse Jesus como meu Salvador. E o rapazinho, então, o jovem cristão, se ajoelhou também e abraçou os dois bandidos e orou a Deus o Pai Todo-Poderoso. E ele pediu, meu Deus, quando nós nos levantarmos desta oração, eles não serão mais assaltantes nem bandidos, mas serão teus filhos, porque agora eles estão recebendo Jesus como Salvador. E orou, e os três choraram, e choraram muito. E quando eles se levantaram, os bandidos estavam transformados. Haviam tido um encontro real com Jesus. E Jesus onde estava? Estava naquele jovem cristão. Eu vos escolhi, disse Jesus, e vos nomeei para que vades e deis frutos, e o vosso fruto permaneça. E eis que estou convosco todos os dias, até a consumação do século.

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1: Meia-noite e 40.

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1: 6:48.
2: Ele continua sendo fiel a nós.

Ela me faz lembrar de quando eu tinha 6 anos de idade. E eu lembro que dentro de uma igreja bem pequenininha, Jesus olhou para mim, uma menina improvável, que não tinha condição, que não tinha força para se levantar. E ele me deu uma promessa. Ele disse: Kellen, eu te levarei sobre essas nações. E hoje eu estou aqui como testemunho do Senhor para dizer que se ele fez a promessa na sua vida, ele vai cumprir, ele vai fazer. Descansa o teu coração, pois ele é fiel. Cante.

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1: Uma hora.
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3: Lucas 19. Eu gosto muito de pregar quando Deus me dá uma palavra definida. Quando eu acordo com aquilo ali e na hora que estou orando e buscar a Deus e clamo o sangue de Jesus e peço perdão por alguma falta, alguma coisa que eu fiz, que certamente nós fazemos. Eu clamo o sangue de Jesus e aí Deus me deu uma palavra hoje baseada nesse texto aqui, olha. Entrando Jesus em Jericó, atravessava ele a cidade, e eis que um homem chamado Zaqueu, maioral dos publicanos, homem rico, ele era um senador, procurava ver quem era Jesus, mas não podia, por causa da multidão, e por ser ele de pequena estatura. Então, correndo adiante, subiu a um sicômoro, a fim de ver Jesus que passava por ali. Quando Jesus chegou àquele lugar, olhando para cima, disse-lhe: Zaqueu, desce depressa, porque hoje me convém estar em sua casa. Ele desceu a toda pressa e o recebeu com alegria. Todos os que viram isto murmuravam, dizendo que ele se hospedara na casa de um homem pecador. Entrementes, ali, na casa dele, Zaqueu se levantou e disse a Jesus: resolvo dar aos pobres a metade dos meus bens, e se em alguma coisa tenho defraudado a qualquer pessoa, eu irei restituir quatro vezes mais. Então Jesus, olhando para ele, disse-lhe: hoje eu acredito que houve salvação nesta casa, pois você agiu como um filho de Abraão, porque o Filho do Homem, Jesus, veio buscar e salvar o que estava perdido. Que Deus abençoe a sua palavra. Pai, a tua palavra. Quero clamar o sangue de Jesus sobre a minha vida. Põe a tua graça, a tua unção, Senhor. É tão bom poder abrir a boca e saber que o Senhor está dando uma direção, que o Senhor está falando conosco. E é tão ruim, Senhor, abrir a boca aqui e sentir-me vazio, e sentir que nada está sendo utilizado pelo Senhor, pelos irmãos. Por isso, dá a tua graça. E tudo que não presta, tudo que não provém do Senhor, toda obra das trevas, nós repreendemos em nome de Jesus. Eu declaro a tua bênção, declaro o teu poder, a tua misericórdia, agindo na nossa vida. Ó Espírito Santo, fala conosco aqui, fala, faça com que as palavras saiam facilmente, com que o raciocínio seja lógico. E que o teu Espírito Santo dê aquela quietude lá na galeria, aqui embaixo, que nós possamos entender o ponto principal da tua palavra. É a nossa oração no nome do Senhor Jesus. E todo o povo de Deus diz amém. Diga aí para quem está do teu lado, você vai ser mais abençoado. Diga: graças a Deus. Olha, eu queria falar com vocês. Existem coisas que nós aprendemos na nossa vida que nos mudam completamente, mudam completamente, mudam. Eu não nasci sabendo as coisas. Eu não nasci, eu tive que ouvir. Todos os dias eu tenho que aprender. Uma das coisas que eu gosto de participar é de seminários, de escola, de ensinamentos. Por exemplo, eu queria que todos os donos de agências de carro, todos os donos, viessem ouvir esse juiz, houvesse ouvir esse professor. Houvesse um esforço muito grande para você ouvir um promotor. Ele vai falar o que que um promotor faz, o que que o diabo faz. O juiz vai falar o que que é a posição de um juiz. Então isso muda a vida da gente. Isso muda. Quando eu

Estava na minha juventude querendo conhecer o mar. Eu não conhecia o mar. Eu fui conhecer o mar, já tinha mais de 20 anos. O maior volume de água que eu tinha conhecido era a Lagoa da Pampulha. Hã? Conheci a Lagoa da Pampulha. E quando eu, numa época no passado, tinha piqueniques. Onde que eu fiz piquenique na minha juventude? Carmo do Cajuru. Sempre tinha ônibus, né? Cachoeira dos Macacos. Serra do Cipó. Quem já foi nesses lugares aí? Sempre tinha ônibus. Olha, meu Deus, vocês foram nesses lugares todos aí. Quilômetro 18. 30. Pelo amor de Deus, eu era direto ali naquelas cachoeiras ali. Era ali que a turma ia, né? Pertinho, essas cachoeiras, né? Água limpa. Água limpa, eram os lugares. Então eu conhecia isso. Zezé, meu irmão, fazia sempre ônibus especiais. Ia para esses piqueniques aí, esses negócios. Chegava lá e bebia. Uma vez ele queria suicidar. Ele ficou apaixonado com uma garota, levou uma garota lá, e chega lá, a garota arrumou alguém. Aí ele falou, vou suicidar. Foi uma dificuldade, eu tiro a Zezé debaixo dos pneus do ônibus. Eu era menino, garoto. Ele deitou debaixo do pneu e falou, quero que o ônibus passe por cima de mim. E bebia, bêbado, ficava tonto lá, uma confusão tremenda. E pergunte a ele, eu puxei Zezé debaixo do pneu do ônibus. Não, não quero morrer, vou aqui. Liga o ônibus, motorista, liga, acelera em cima de mim. O que a cachaça faz, né? Hoje é um liberto, é um salvo por Jesus, né? É uma coisa tremenda, né? Então, o que muda a vida da gente? O conhecimento. Você conhece, você escuta, você cresce, você muda. Você chega aqui na igreja, vê uma madeira. Isso aqui, eu tive que olhar em algum lugar. Isso aqui, essa cruz estilizada, isso eu vi num lugar. Você vai vendo, e Deus vai te dando graça. Você vê esse carpete, esse tapete, você olha as coisas, você vê essa caixa, ela não era dessa cor, esse retorno. Ela foi pintada para combinar com o que existia, o tapete que tinha na época, esse gasopilastro. Isso aí onde se coloca, esse lugar onde se coloca o dinheiro. Foi porque eu vim em algum lugar. A vida é assim. A vida é assim. Você vai crescendo e vai aprendendo e vai praticando na vida e vai mudando e as coisas vão acontecendo e Deus vai abrindo o seu entendimento e cada vez mais você vai melhorando. Esse texto sagrado aqui, ele é de um valor tão grande para a minha vida, tão importante, porque Jesus Cristo estava mostrando o valor do dinheiro. Não é qualquer pessoa que pode pregar sobre dinheiro. Não é qualquer pessoa. Não é qualquer pessoa também que pode ouvir sobre dinheiro. Existem pessoas que escutar falar sobre dinheiro, elas ficam deprimidas. Têm vontade de levantar e ir embora. Existem pessoas que se traz um amigo na igreja, estou dizendo que já aconteceu comigo. Eu não gostava quando o pastor falava de dinheiro, eu não gostava e eu ficava preocupado com um amigo, porque eu sempre levei colegas de serviço para a igreja, na minha juventude, vamos lá, vamos ouvir o pregador, e chegando lá eu ficava ansioso para o pastor pregar só sobre o amor de Jesus e sobre coisas boas, e chegava lá, o dia que eu menos esperava o pastor falava de dinheiro, eu ficava deprimido, angustiado no meu lugar ali, dizendo, meu Deus, até que um dia eu fui liberto. Apareceu um pregador e disse, se você fica deprimido, se você fica opresso na hora que fala de dinheiro, é porque você precisa de libertação. Deus quer te dar as coisas, mas ele não pode dar, porque tem uma casta de demônio que ainda te oprime nessa área. Então eu falei, então ora por mim. Foi uma conferência, eu era um jovem, aí ele orou. Chamou à frente as pessoas que não gostavam de ouvir falar sobre dinheiro. Chamou à frente as pessoas que não gostavam de ouvir a palavra prosperidade. E ali ele fez uma oração. Aí foi como se a cortina dos meus olhos tivesse caído umas escamas. E eu comecei a compreender e ver por outro prisma a questão do dinheiro. Comecei a olhar que o dinheiro, ele não é um mal necessário. O dinheiro, ele é algo bom. Depende de como nós utilizamos. Depende de como nós tratamos o dinheiro. Depende de como nós

administramos a questão do dinheiro. Depende de como nós, amanhã à noite eu vou estar pregando lá em Nova York, em nome de Jesus amanhã. Vou pregar numa conferência amanhã. Vou falar 2 dias e volto para o Brasil. Sabe o que eles me chamaram? Para falar sobre dinheiro naquela nação. Porque você vê, você anda nos Estados Unidos, por exemplo, eu cheguei de Buenos Aires, da Argentina, aqui pertinho. Na Argentina, eu notei uma coisa. Eu não vi quase pessoas aleijadas, deficientes físicos. Não vi quase pessoas obesas. Não vi quase ninguém. Pouquíssimas pessoas, assim, doentes, olhando no geral. Mas você chega nos Estados Unidos, você se assusta. Aquela nação, você se assusta. Você fica assustado com a quantidade de pessoas que estão lutando contra a enfermidade. Você fica assustado de ver no shopping as pessoas, crianças excepcionais, crianças especiais. É assustador o número de pessoas doentes. E aquela nação, ela, Deus abençoou financeiramente aquela nação. Deus deu dinheiro, porque o dinheiro, ele pertence a Deus. A riqueza pertence a Deus. Deus é o dono da riqueza. Deus, ele pode fazer alguma coisa na sua vida que muda completamente a sua situação. Deus tem poder para fazer isso, porque dons e honra pertencem a Deus. Deus pode levantar. Uma pessoa escutou uma fita cassete minha, mudou minha vida. Mudou minha vida, uma pessoa, um empresário, escutou uma fita cassete de madrugada. Ele chegou em Belo Horizonte e mandou eu transformar aquela mensagem em um livro. Mandou transformar aquilo em um livro. E as coisas aconteceram. E portas se abriram. E meus livros foram traduzidos para vários idiomas. E hoje no mundo todo, lá recebe o livro, vai meu livro. Muito mais do que aqui na própria igreja. Muito mais do que aqui próprio, pessoas de fora valorizam. Pessoas de longe, vêm de longe, vêm pessoas dizendo, olha, pastor, eu posso tirar um retrato para o senhor? Pastor, eu posso. Gente que está assistindo agora da Inglaterra, da Alemanha, de países do mundo árabe, estão lá pedindo livro, recebendo, buscando. Oh, tirei xerox. O embaixador do Brasil na Austrália xerocou um livro meu e distribuiu para todos os funcionários. Disse, olha, eu não tive como adquirir esse livro, traduzi para o inglês e xeroquei para todos aqui, para que eles pudessem ler, para que eles pudessem absorver a mensagem do livro Bênção e Maldição. Isso foi o quê? Foi porque um empresário, uma pessoa, mas foi depois que os meus olhos abriram com respeito às finanças. Jesus Cristo estava passando por Jericó, já estive nessa cidade, e Jesus estava passando uma cidade muito bonita. E de repente um homem rico daquela cidade, maioral dos publicanos, uma autoridade, uma pessoa que tinha uma posição de honra, que era até invejado, que era até criticado, porque ele tinha impostos, ele vivia, era um político, tinha grande soma em dinheiro, tinha propriedades, era uma pessoa de posição e ele queria ver Jesus. Jesus era notícia por onde passava. Paralíticos se levantavam, cegos enxergavam, pessoas oprimidas eram libertas, possessos eram completamente livres das possessões. Era maravilhoso. E antes de Jesus chegar numa cidade, a multidão já corria para se encontrar com ele, para esperar por ele naquela cidade. E diz o texto que, olha, procurava ver quem era Jesus, mas ele não podia ver quem era Jesus. Ele não tinha como, porque ele era, olha, por causa da multidão, muita gente, e por ser ele de pequena estatura, um homem baixinho. E ele queria ver, mas não tinha jeito. Então diz a Bíblia que ele correu à frente e subiu em uma árvore, um homem rico, e chamou a atenção de Jesus. Então Jesus, quando passava por aquele lugar, olhando para cima, viu aquele homem bem vestido, não era um jovem qualquer, era um senhor, chamou atenção porque era um homem idoso, não é?

uma autoridade, talvez pela sua vestimenta, talvez pela sua posição, mas o certo é que chamou a atenção. E Jesus parou de frente àquela árvore e disse: Zaqueu, chamou pelo nome. Hoje eu vou pousar em sua casa. Eu vou para sua casa hoje. E a Bíblia diz que Zaqueu desceu depressa, muito feliz, muito satisfeito, desceu depressa, correndo. Puxa, Jesus, é muito mais do que eu esperava. É muito mais do que eu podia imaginar. Jesus vai para minha casa. E deve ser uma linda casa, ter sido uma linda casa. Uma casa muito bonita, porque era um homem rico. E uma das coisas que os ricos têm é uma casa boa, não é verdade? Um bom carro, uma roupa boa. Uma pessoa rica, ela tem propriedades. E quando Jesus chega na casa desse homem, olha aí, começa a comer, se alimenta. Jesus não se impressionou pela comida. Jesus não se impressionou pelo mármore, pelo granito, pelos talheres, pelas taças. Nada disso chamou atenção, porque isso era comum. Casa de todos os ricos tem quadros bonitos, tem uma sanca bonita, tem uma poltrona bonita na sala, tem um sofá bonito, tem um tapete. Isso toda casa de gente rica tem. Todas as mulheres de melhor situação, primeira coisa que eles arrumam é a sala. Faz uma sala linda para os amigos chegarem, para todos olharem. E lá tem uma mesa, tem um piano. Isso nada impressionou Jesus. Estavam ali comendo e de repente, olha o que diz a Bíblia, olha, entre mentes, no meio da conversa, se levanta Zaqueu e diz assim: eu quero, nesse momento, certamente Jesus já estava se preparando para ir embora, ele disse: eu queria fazer um conserto com a minha vida. Eu queria dar a metade dos meus bens aos pobres. Eu queria dividir a minha riqueza com as pessoas necessitadas. E se alguém eu defraudei, se eu prejudiquei alguém, eu quero restituir esta pessoa, estas pessoas que eu porventura tenha prejudicado, 4 vezes mais. Meu irmão, aí Jesus falou assim: agora eu acredito que você se converteu. Agora eu acredito que você é uma nova pessoa. Sabe por quê, irmãos? Porque ele mexeu no bolso, porque ele mexeu na sua riqueza, ele mexeu no seu dinheiro. Não é fácil mexer no dinheiro. Eu disse para vocês que eu vou estar nos Estados Unidos. Eu não queria, eu iria para Los Angeles, passar 5 dias em Los Angeles. Eu lutei muito para cancelar minha ida, porque eu quero estar aqui na igreja. E eu ia pregar numa igreja, a maior igreja de coreanos lá na América do Norte, maior igreja de coreanos, gente rica. A pastora me disse: pastor Jorge, vem, a nata dos coreanos estão em Los Angeles. Ela traduziu 5 livros meus. Ela aprendeu a falar o português com as minhas fitas, dos meus CDs. Ela compra tudo meu, manda buscar. Ela já veio aqui no Brasil para me conhecer, essa pastora coreana. Ela disse: é a maior igreja de coreanos, o polo onde eles estão. Você chega em determinadas cidades, ela está com um determinado número de pessoas daquela nação. Por exemplo, você chega em Boston, é a maior comunidade de brasileiros, porque um primo vai, o cunhado vai, o pai vai, o tio vai. Os coreanos se instalaram em Los Angeles. Gente rica. Mas quando eu tenho a direção de Deus que é para ficar, eu fico. E eu, ela falou comigo: o senhor vai falar para empresários, para homens ricos, para pessoas que puseram Jesus em primeiro lugar. Então eu disse: eu vou ter que ir ao Japão em novembro. Então aí eu faço um voo até Los Angeles, fico 5 dias aí.

e daí eu vou para o Japão. E ela concordou. Eu gosto de falar para pessoas que são pobres. Eu gosto de falar para pessoas que são também miseráveis. E gosto de falar para pessoas ricas. Para os miseráveis eu falo, você não precisa ser miserável. Para o pobre eu falo, você tem que querer melhorar. E para a pessoa que tem posse eu digo, seja liberal. E para todos eu digo, seja fiel. Jesus Cristo se impressionou quando o homem mexeu no bolso. Porque as pessoas, irmãos, por causa do dinheiro elas matam. Por causa do dinheiro elas cometem atos que nenhum de nós consegue narrar. Você abre os jornais e vê o que os homens fazem por causa do dinheiro e você se impressiona. Você vê o que pessoas, determinadas pessoas, eu convivo com seres humanos, sou pastor, eu convivo com pessoas aproveitadoras, com gente aproveitadora, eu convivo com pessoas também que não são aproveitadoras. A campainha da nossa casa toca constantemente, sempre tem alguém chamando. Já vi pessoas me dizendo ali na campainha da minha casa, na porta eu descer e ela falar, olha, o senhor pode dar uma oferta para a nossa creche? E eu disse, é uma oferta para a creche de vocês? É. E onde que é essa creche? Ah, em tal bairro. E quem que é o diretor dessa creche? A pessoa fala assim, olha, é o Jorge Linhares. É o pastor Jorge Linhares que é o diretor da creche, e ele mandou nós passarmos aqui e pedimos dinheiro. Eu já falei isso na vista de pessoas. Eu falei, ah, o Jorge Linhares, que é o diretor dessa creche. É, duas mulheres bem aparentadas. Falou, vou chamar a polícia para vocês, viu? Eu sou o Jorge Linhares. Na minha frente, ela falou, não, é porque eu esqueci, é do Jerônimo. Eu falei, olha, eu vou ligar para ele agora. Vou ligar para ele agora. O dinheiro era colocado nos pés dos apóstolos. O dinheiro era colocado nos pés dos apóstolos. E os apóstolos põem os pés em cima do dinheiro. Porque o dinheiro é um Deus. Ele exige devoção. Pessoas gastam milhões para se eleger. É lógico. É lógico que quando elas se elegem, elas queiram tirar o prejuízo que elas tomaram. É lógico. Gasta 200 mil reais, 300 mil, 3 milhões para ser eleito. Como que vai recuperar esse dinheiro? Começa o processo de desonestidade. Todos os dias você vê nos jornais. O que me assusta, por exemplo, é o laboratório. É o dono de laboratório pôr um remédio falso, pôr água numa vacina contra a paralisia. O que me assusta é uma pessoa que lida com a vida dos outros, ele lidar de uma forma irresponsável por causa do dinheiro. Então quando Zaqueu se levantou sem Jesus falar nada e disse, eu vou mexer na minha riqueza. Isso não é normal. Não é normal. Isso é um negócio que não é comum. Quando uma pessoa rica põe a mão no bolso. Eu já vi nessa igreja aqui pessoas se tornarem ricas e elas se afastarem de Deus. Chegarem aqui pobres. Eu já vi 28 anos numa igreja, gente. Significa eu estar aqui e um menino que tinha 2 anos está com 30 anos. Significa um menino que tinha 10 anos, ele ter hoje 38 anos.

é que significa a minha vida aqui na igreja. Pastor Daniel era um adolescente, um menino. Pastor Lúcio, um menino. Garotinhos. Vários desses pastores eram meninos de calça curta. Quando eu cheguei aqui na igreja, 28 anos. Não tinha bigode eles, não tinham barba. Não falavam nem grosso. Eu já vi pessoas. Tem um moço aqui que era pobre. Ele servia a Deus. Ele punha 10 pessoas dentro do carro dele que levava para os cultos nos lares. Era eu e ele, éramos os dois. Eu tinha um Fiat Panorama. Eu já pus 16 pessoas dentro do Fiat Panorama. Porque segunda-feira não tinha carro. Não existia carro na igreja. Tinha uma Brasília, uma Caravan, o meu carro, e um carro ou outro, uma Brasília do Clélio. Eram os carros, pouquíssimos carros na porta da igreja. E segunda-feira eu tinha o pastor em sua casa. E eu ia na casa, não existia Cristiano Machado, não tinha Benito Sebastião de Brito, não existia esse bairro aqui, ó. Tinha nada aqui, uma ou outra casa, as fotos estão aí, nada, ninguém. Existia, só existia a rua Jacuí, Curtume Santa Helena, e parava ali. Eu punha as pessoas dentro do carro, gente que já morreu, as irmãs, o irmão Raimundinho, pai do pastor Daniel, e nós íamos para as casas. E tem um irmão que punha o carro dele, e Deus viu a dedicação dele, Deus viu como ele ajudava. Ele era pobre, ele ajudava. Muitas vezes pagou duplicatas do ferro, do concreto. Aí Deus deu a ele condição financeira e ele ficou rico. Melhorou de vida. Aí ele abandonou Deus. Começou a se afastar de Deus. Começa a se afastar daqui, dali. E daí a pouco você encontra a pessoa, não está nos caminhos de Deus mais. O dinheiro, irmãos, ele pode ser uma bênção na nossa vida, mas ele pode ser uma maldição também. O dinheiro pode ser uma bênção. Uma outra pessoa que eu conheci nos Estados Unidos me ouviu pregar, tirou um relógio de ouro. Na hora que eu acabei de pregar, ele pegou um relógio de ouro, não é de semi-ouro, não, um relógio de ouro. Depois falou: pastor, estava passando aqui em frente, eu vi o senhor pregar lá em Lowell. Eu ouvi o senhor lá pela rua. E eu vim aqui e quero te dar um relógio. Eu não pedi relógio, ele entrou na igreja no final, não pedi nada, nem está pregando sobre isso que eu estou pregando aqui. E ele disse: eu quero consertar minha vida, entregar minha vida nas mãos de Jesus. E veio para o Brasil e chegou pobre aqui na igreja. Largou tudo lá que tinha. E veio pobre para aqui. E eu tinha algum dinheiro, alguma coisa. E eu vendo a pessoa morar aqui na igreja, num cômodo. Morar na igreja. Como o Raminho, uma pessoa que vai, que está aqui com a gente, que a gente está tirando ele lá daquele ambiente lá da favela. Eu trouxe um rapaz para morar dentro da igreja. Tinha uma condição financeira lá na América, mas era fruto de desonestidade. Largou tudo, tráfico, etc., e veio para cá. Aí eu tinha como se fosse $500 ou $1,000. E aguardando aquilo, guardo um pouquinho para uma viagem, uma coisa, uma emergência, para um filho que vai estudar. Então vinha guardando 5, 10, 15. Aí eu vi tanta dedicação dele que eu não tive dificuldade de falar: olha, começa alguma coisa. Quando ele era pobre, ele era humilde. Ele não tinha dinheiro, ele era humilde. Ajudava a carregar as cadeiras, os bancos da igreja, não existia isso aqui ainda. Aí ela ajudava, chamava de senhor, chamava minha esposa de pastora. Ele começou a melhorar, ele transformou esses $1,000 em mais de $500,000 em um ano. Quando Deus quer abençoar uma pessoa, meu irmão, quando Deus quer dar dinheiro para alguém, quando Deus, eu já entendi isso, o problema de Deus não é dinheiro. Nunca foi. O problema de Deus nunca foi. Você pode estar com as suas contas vermelhas, todo complicado. Se

ele move alguém que te favorece e em pouco tempo, em um ano, em 6 meses, a sua sorte é mudada completamente através de um neto, através do pastor, através do governo, através de um concurso. Deus tem como mudar tudo, tudo, tudo na sua vida. Deus muda tudo. O que eu estou falando aconteceu comigo. Aconteceu comigo. Uma vaga na Caixa Econômica. Uma pessoa me indicar num lugar. Para eu sair de um salário como se fosse de R$500 e eu pular para R$5.000. 10 vezes mais em um mês. Eu poder tirar minha mãe lá da favela e dizer: mãe, pode sair daí que agora eu tenho condições. Eu, de pedir carona no final da aula na faculdade, ir lá e comprar uma moto no outro mês. Então Deus fez isso comigo. De sair de um ostracismo, de ninguém me conhecer, e de repente você sair daquele lugar e mudar completamente. Eu sei o que estou falando. Eu sei, Deus pode fazer isso. Aquele rapaz melhorou de vida. Você não pode permitir isso acontecer com você. Ele melhorou de vida, melhorou de vida, melhorou de vida, melhorou de vida, melhorou de um cômodo na igreja. Ele alugou um apartamento lá na Praça Raul Soares. Mobiliário. O apartamento. Um apartamento bonito. Eu fui lá. E ele comprou carro. E parava o carro aqui na porta da igreja. E não dizimava mais. Quando era pobre, não tinha dificuldade de dar um real para Deus. Muitas vezes tinha R$2. Tirava um e punha aqui no altar. Estava com R$10, tira 5. Descia, comia um sanduíche, mas doeu para ele. Aliás, ele não me pagou até hoje nem os $1.000. Até hoje, nem quando estava no auge, ele lembrou de me pagar. Eu emprestei, eu não dei não. Vai pagar ainda, em nome de Jesus vai pagar. Ele está derrubado. Eu vi o que é Deus. Deus não pode enriquecer pessoas. Deus não pode. Tem determinadas pessoas aqui, olha, que foi só melhorar um pouquinho, passar num concurso no Banco Brasil, entrar para a universidade, que a sua vida espiritual caiu. Para ele tirar 1.000 era muito. Doía. Passava mal. Jesus Cristo disse assim: quem não consegue ser fiel no pouco, eu não posso colocar sobre o muito. Eu poderia anotar aqui para vocês 30 pessoas, 30 personagens bíblicos que Deus abençoou financeiramente, que Deus deu dinheiro e eles deram as costas para Deus. O filho pródigo recebeu toda a herança e só perdeu, perdeu, perdeu, perdeu, perdeu, perdeu, perdeu, perdeu e voltou pobre. O Rodolfo falou aqui nesse teclado semana passada, aqui junto nesse teclado do Raimundos, que ele ganhava muito dinheiro, não falou? Ele gastava tudo, ganhava 30 mil, 50 mil, 80 mil reais por noite. E não tinha nada. Começou a servir a Deus, ganhar infinitamente menos do que isso. E Deus abençoe ele. Ele tem coisas hoje que ele nunca teve na vida. Abre sua Bíblia em 1 Samuel. Que eu só quero é orar agora. Jesus Cristo falou comigo: agora ora por esse povo. Ora por essas meninas. Ora por esses rapazes. Ore por esses senhores. Deus pode você sair amanhã na sua empresa e abençoar. Eu já vi pessoas saírem de auxiliar de um salão de beleza

E eu falo assim: pode abrir uma loja. Aluga uma loja. Mas, pastor, eu não tenho nem nome. Aluga uma loja. E fazer fila. Eu já vi pessoas eu dizer assim: faz vestibular. Ah, mas eu não fiz nem cursinho. Vai lá e faz o vestibular. Eu já falei com determinados aqui: pode pedir conta no seu emprego e vem trabalhar na igreja. Eu já falei com pessoas aqui da igreja: pode desfazer essa sociedade sua, pode desfazer que essa pessoa está te prejudicando, pode comprar parte desse sócio, pode liberar, comece do zero, vai para um lugar, aluga um lote vago. Olha o que diz a Bíblia. Então Ana orou ao Senhor e disse, 1 Samuel capítulo 2, olha o que a Bíblia diz. Essa mulher era uma mulher de Deus, uma profeta de Deus, e Deus usou a boca dela. Eu quero fazer uma oração por tua vida financeira, menina. Eu passei na rua Pouso Alegre um dia desses, e na rua Pouso Alegre, esquina com rua Jacuí, eu passei em frente a uma casa ali, Colégio Santa Maria, passei semana passada de carro. E minha mãe lavava roupa numa casa e trabalhava numa casa de família ali. E a dona da casa dizia: senhora pode trazer seus meninos, mas não quero saber dos meninos andando. Três crianças. Eu tinha 6, 7 anos. Meu irmão tinha 5. Imagina isso aí, Abilene. E minha irmã, 2 aninhos. E minha mãe nos colocava lá embaixo e dizia: não pode sair daí, senão a mulher me manda embora. Aí eu tinha que ficar agachado. Eu passei em frente a essa casa. Que agachado, que nem hoje eu não aguento nem agachar mais. Eu parei em frente à casa e chorei. Eu segurava meu irmão e minha irmã. E minha mãe de vez em quando ia lá, pegava uma banana e jogava lá de cima para nós. A banana nós partimos em 3. E tínhamos que comer a banana com a casca. Ela falava, minha mãe falava, come com a casca. Diante do Senhor Jesus. Esperava comida. Ela juntava toda a sobra de comida. E nós comíamos de uma forma esfomeada. 3 meninos esfomeados. Tinha que bater na minha irmã, que ela queria andar, queria subir. E minha mãe, de vez em quando eu subia, eu tinha que arear. Passar Bombril na parte cromada da casa. Passei lá em frente e falei, Deus, essa semana passada, encostei o carro e chorei um pouco lá. Falei, Deus, obrigado, Senhor, porque se eu quiser, eu posso comprar essa casa. Se eu quiser... posso comprar essa casa. Fiquei pensando, é só viajar 2 meses. Só viajar 2 meses. Só eu ir pregar para os coreanos. Só ir para o Japão. Passar 1 mês no Japão. Só isso, Deus. Meu coração se regozija no Senhor. A minha força está...

está exaltada no Senhor. A minha boca se ri dos meus inimigos. Porquanto me alegro na tua salvação. Não há santo como o Senhor, porque não há outro além de ti. A rocha e rocha não há, nenhuma como nosso Deus. Não multipliqueis palavras de orgulho, nem saiam coisas arrogantes da vossa boca, porque o Senhor é o Deus da sabedoria e pesa todos os seus feitos na balança. O arco dos fortes é quebrado. Porém os débeis, cingidos de força, os que antes eram fartos, hoje se alugam por pão. Mas os que andavam famintos não sofrem mais fome. Até a estéril pode ter 7 filhos, e a que tinha muitos filhos já perdeu o vigor. O Senhor é o que tira a vida e a dá. Ele faz descer a sepultura e faz subir. O Senhor empobrece e o Senhor enriquece. Ele abaixa e também exalta. Ele levanta o pobre do pó e desde o monturo exalta o necessitado, para o fazer assentar entre os príncipes, para o fazer herdar o trono de glória. Porque do Senhor são as colunas da terra, e assentou sobre elas o mundo. Ele guarda os pés dos seus santos, porém os perversos emudecem nas trevas da morte, porque o homem não prevalece pela força. Os que contendem com o Senhor são quebrantados. Dos céus troveja contra eles. O Senhor julga as extremidades da terra. Ele dá força ao seu rei e exalta o poder do seu ungido. Eu queria que você curvasse a fronte, abrisse as suas mãos, pusesse as suas mãos abertas no seu colo. Será que se Deus te der dinheiro, te der autoridade, poder, será que você continuará servindo? Será que você não vai pegar esse dinheiro, que na verdade pertence é a Deus, e utilizá-lo de forma errada? Será que você pode falar com Deus: Deus, pode me dar dinheiro que eu vou ser fiel? Olha o que nós lemos aqui: o meu coração se regozija no Senhor, a minha força está exaltada no Senhor. Deus olha estas mãos abertas. O dinheiro não é um mal necessário. Desde o princípio, pessoas se autodestruíram por causa do dinheiro. O Senhor nunca se interessou pelo dinheiro de nós, de qualquer um de nós. O Senhor nunca, jamais nos recebeu por causa do dinheiro. O Senhor não olha para a cor da pele. O Senhor não olha para as nossas posses. O Senhor ama o rico e ama o pobre da mesma maneira. Muitas pessoas são pobres, Deus. Não é porque o Senhor quer, é porque elas não merecem ter qualquer coisa material. Porque o Senhor já lhes deu. O Senhor já deu para muitas delas. E elas não foram fiéis. O Senhor já deu para muitas pessoas ricas e elas não são fiéis. Não conseguiram compreender que o Senhor é maior do que a riqueza. Deus, por isso o salmista orou: eu não quero riqueza. Eu não quero muita coisa para eu não me esquecer de ti. Eu não quero.

também passar necessidades para que o teu nome não venha a ser envergonhado. Dá-me, Senhor, o necessário para a minha vida. Dá-me a medida do que eu poderia administrar. Tira de mim, Senhor, de nós aqui nesta noite, de quem está assistindo pela televisão ou ouvindo pelo rádio, assistindo DVD, ouvindo CD. Não deixe esse Deus chamado Mamon nos dominar. Não deixe esse Deus nos escravizar. Que nós, Senhor, dominemos o dinheiro. Que o dinheiro não nos domine. Que nós façamos como Zaqueu. Se nós temos, vamos ajudar quem precisa, Senhor. Se defraudamos alguém, vamos consertar. Se não for possível consertar tudo, consertemos o máximo que pudermos. Meu Deus, ninguém constrói felicidade em cima de infelicidade alheia. Ninguém pode ir para o topo de uma pirâmide para pisar em quem está embaixo. O andar de cima de um prédio depende muito do andar de baixo. O andar de baixo depende muito da base. O sucesso de quem está em cima depende de quem está embaixo sustentando. Em uma pirâmide, quem está no meio é tão importante como quem está embaixo. O menos importante é o que está no topo. Ele está no topo porque tem alguém embaixo sustentando. É isso que eu compreendi sobre o dinheiro. Olha estas mãos abertas, Senhor. Deus, dá dinheiro para esse povo, Deus. Abre portas, Deus. O Senhor tem sido tão bom, Senhor. Essa igreja, Senhor, é tão bonita, Senhor. Tudo que eu peço ao Senhor, o Senhor move corações. Tem um tapete lindo aqui na frente. Tem uma lajota linda, Senhor. Tem um piano lindo, Senhor. Tem os bancos confortáveis. Tem sala para as crianças. Com o que há de melhor para elas, Deus. Elas estão pisando no granito. As professoras melhores, os professores os melhores. Oh, Deus. Mas não adianta nada disso se esse povo estiver passando necessidade. Não adianta nada se esse povo não melhorar de vida, Senhor. Por isso, muitas vezes, Pai, muitas vezes, eu fico triste quando alguém melhora de vida e ele some da igreja. Fico triste quando alguém melhora de vida e logo no casamento já quer pôr bebida alcoólica para atender os convidados incrédulos. Quando as pessoas começam a dar mau testemunho, começam a querer furar os olhos dos outros e começam a pisar nos outros, começam a ficar orgulhosas. Gente que era humilde, que cumprimentava o funcionário, que entrou na empresa como um office boy e foi melhorar de vida, agora nem cumprimenta as pessoas. Gente que saiu lá de baixo e o Senhor o pôs na universidade, abriu o entendimento. Gente que o Senhor deu condições e hoje pisam nos outros, querem transformar as pessoas em degraus. E quando o Senhor entra na casa de Zaqueu, um homem rico, e ele, sem o Senhor pedir,
o senhor dar uma ordem. Ele se levantou e disse: Eu quero mexer no meu bolso. Eu quero dar um dinheiro para as pessoas pobres. Por isso que está escrito na Bíblia: quem dá aos pobres empresta a Deus. Eu pensava que isso fosse um ditado mundano, secular. Mas está na Bíblia: quem dá aos pobres empresta a Deus. Esse povo, Senhor, que eles ajudem, para que essa igreja tenha sempre dinheiro para ajudar as pessoas necessitadas, para que tudo seja feito da melhor maneira, porque é para o Senhor, ó Pai. Também não é justo a casa do Senhor passar necessidades enquanto cada um se preocupa somente consigo mesmo. Ser humano é insaciável, Deus. Quanto mais tem, mais quer. Tem um apartamento que é dois, tem dois que é três, tem três que é quatro. Tem um lote que é dois, que é dois, que é três, tem quatro carros, caminhonetes. Eu quero tudo, eu quero tudo, eu quero tudo, eu quero tudo, eu quero tudo. Não é problema querer tudo. O problema é esse tudo impedir a nossa fidelidade ao Senhor. É nos tornar gananciosos. Por isso, olha estas mãos. Tem casa que não pode pôr um dinheiro em cima da mesa que todo mundo rouba. Tem ladrões dentro da igreja. Não pode deixar uma bolsa no lugar que tem pessoas que abrem a bolsa e tiram dinheiro, Senhor. As pessoas não podem dar dinheiro muitas vezes para uma criança ir para a escola porque o coleguinha da sala rouba dinheiro, Deus. Tem pessoas que não conseguem desligar o celular durante um culto, porque estão precisando fazer uma venda ou fechar um negócio, Deus. O Senhor tem poder para nos abençoar. Abençoa esse povo financeiramente, Deus. O Senhor mandou eu pregar sobre Zaqueu. O Senhor mandou, o Senhor disse: pregue sobre Zaqueu. Eu estou pregando sobre Zaqueu, Deus. E dizendo: Deus, dá dinheiro para esse povo, Deus. Mas que o dinheiro não venha a ser uma armadilha. Quem precisa de um milagre de Deus na área financeira, fique em pé no seu lugar. Você precisa de uma resposta para você, para o seu filho. Quem está passando vergonha? Você está com vergonha? Você está com vergonha? Prestações atrasadas? Você está com vergonha? Fique em pé no seu lugar, levante a mão. Ontem, no encontro de casais com jovens, casais de 5 a 10 anos, eu atendi vários casais. Saí daqui 10h30, 11 horas da noite. Alguns casais chegaram perto de mim e disseram: pastor, ore por mim, estou passando necessidade. Hoje eu vim para a igreja 9h30, 10 horas. Fui lá no sítio da igreja hoje à tarde, uma reunião com os pastores pela manhã. Gente necessitada tem em todos os lugares. Aguente a sua mão assim, levante. Você precisa de dinheiro, você tem que semear dinheiro. Você não tem outro caminho. Estou trazendo o pastor Morris Cerulo para pregar aqui no dia 13 e 14. Ele tem uma unção de prosperidade, você não pode perder. Estou trazendo estes homens, estes juízes, esses promotores, para você poder ouvir, homens ricos, se dizer assim: eu não posso perder isso, eu tenho que mudar minha vida, minha maneira de ser, eu tenho que ler bons livros, eu preciso. O Senhor fez com o pastor Jorge, o Senhor fez com ele, por que o Senhor não pode fazer comigo, Deus? O Senhor fez com esses homens que testemunham na frente. O pastor Silas Malafaia era vendedor da Elma Chips, não é vergonha nenhuma isso, mas tinha uma Kombi toda derrubada, toda destruída, que ele comprava por um preço, saía para um bairro vendendo aquilo. O homem está na banca, agora está na televisão. Deus, o Senhor fez isso com ele, faz comigo.
Já fez com o pastor Silmar Coelho, que morava no fundo de uma igreja, lá num buraco. E o senhor levou esse homem para os Estados Unidos, abençoou seus filhos. O senhor faz isso com pessoas aqui da igreja. O senhor abençoou o pastor Lúcio, o pastor Daniel, o pastor Luiz. O senhor tocou no coração de pessoas. Deus faz comigo. O senhor abençoou o pastor Fernando. Deus faz comigo. O que eu estou errado, Deus? Me ajude. Eu aprendi. Eu quero ganhar vidas. Eu dou folhetos. Eu dou a revista da igreja. Eu dou Bíblia de presente. Eu dou livros meus. Eu pego R$5, R$10. Eu ajudo uma pessoa, R$20. Ajudo meus irmãos, todos. Todos eles. O que eu posso fazer por eles, eu faço. Não dou tudo que eles querem, mas eu dou o que eu sinto que é preciso. Que na igreja eu ensino, prego, dou minha vida, dedico, não tenho hora de dormir. Não tenho hora de levantar. Quero abraçar todo mundo, quero estender minha mão para todo mundo. Mas eu sei que eu não sou Deus. Sou um homem, tenho limites, durmo, fico cansado, fico nervoso, estressado, triste, alegre. Vejo Vanderlei, sou abençoado. Mas pode entrar no meu carro, só tem músicas evangélicas. Pode entrar no meu quarto, revistar todo, não tem pornografia. Pode olhar meus pertences todos se eu morresse hoje. Pode revisar tudo. Minha mulher pode assentar no primeiro banco. Pode me ouvir pregar. Pergunte meus filhos como eu sou dentro de casa. Pergunte a eles se eu sou ignorante, se eu chuto, se eu brigo, se eu, o que eu falo aqui fora, não falo com eles. Se eu falo, olha, nós temos que mentir. Pergunte para minha esposa se eu sou ignorante, se ela quer ir dormir um dia no outro quarto, porque eu vou chegar tarde. E ela fala, Jorge, vou dormir lá. Não tem problema nenhum. Tem problema nenhum. Pergunta ela se eu sou ignorante, se eu exijo dela sexo, se eu abuso, se eu grito com ela, se alguma vez eu já procurei humilhá-la, se eu já humilhei a família dela, se eu já abri a boca para comentar sobre a família dela, se eu já fiz piadas com a família dela. Aí Deus vai olhando a vida da gente. E Deus vai falando, eu posso dar esse moço dinheiro, ele não está pegado a nada. Eu posso dar ele posição, ele não está ligando para isso. Aí Deus vai exaltando, é só a mim, não é você também. Por isso levante as mãos e fale com Deus, pode me dar dinheiro. Agora é você que está pedindo, não é eu que estou pedindo com você não. Agora é você que está falando com Deus. Fala com Deus agora você. Fala, Deus, eu quero, pode me dar dinheiro, Deus. Pode me dar aquela casa. Pode me dar, Senhor, eu quero ter um lote aqui no bairro Dona Clara. Eu preciso de um apartamento aqui no bairro Dona Clara, Deus. Eu quero estar pertinho da igreja. Deus, eu não quero morar mais com a minha sogra. Eu não quero mais morar. Deus, o Senhor tem poder. Deus, eu entrei naquela empresa, eu aprendi uma profissão. Deus, quem sabe eu posso abrir uma empresa. Deus, me ajude. Quem sabe eu posso começar com uma. Deus, me ajude. Deus, me ajude. Deus, me ajude. Eu vou ser fiel. Fala com Deus. Fala com Deus para te ajudar a sair do buraco. Fala, me ajude a sair do buraco. Deus, eu preciso de uma igreja que me ensine sobre o dinheiro. Irmãos, foi isso que aconteceu comigo. Eu disse, eu não aguento mais ouvir falar de dinheiro. Eu fico nervoso, eu fico estressado. O pastor disse, quem não gosta de ouvir falar de dinheiro, não está preparado para ter dinheiro. Eu vou orar para todo mundo que não gosta de ouvir falar de dinheiro, mas precisa de dinheiro. Sai do lugar e vem à frente. Naquele dia eu fui à frente. Ele fez uma oração. Ele disse, põe a tua melhor oferta. Eu pus a minha melhor oferta. E parei de preocupar com o amigo que eu levava na igreja. Eu continuo trazendo pessoas na igreja. Desde aquela época eu nunca parei de convidar. E põe a pessoa sentada e Deus fala o que quiser. E tem amigos que me dizem, Jorge, pela primeira vez eu ouvi falar sobre dinheiro. E não estou nem aí quando Deus usa o pregador para falar sobre dinheiro. Eu fico agradecendo e dizendo, Deus, o Senhor quer libertar pessoas. Pede dinheiro para você, pede, amado, pede aí. Fale com Deus, Deus, me dá dinheiro, Deus. Me dá dinheiro, Deus, me dá respostas. Deus tem poder para te dar resposta, querido. Você mora ali na Praça Alves Soares. Tem aqueles apartamentos que estão travados ali, em nome de Jesus, daquele cinema da Praça Alves Soares é seu, não é? Onde está a igreja quadrangular, em nome de Jesus, vai haver mudança, vai ter dinheiro na sua vida. Deus está mandando eu falar com você.

0: começa agora. Vai ter soluções, coisas que estão travadas vão sair, aquelas causas das justiças vão ser quebradas agora. Em nome de Jesus serão quebradas. Deus mandou eu falar sobre dinheiro nessa noite. E mandou eu fazer esse desafio. Você pedir a Deus riqueza, pede. Aleluia. E você que entrou aqui pela primeira vez, você não tem nada para dar a Deus, a não ser sua vida. Deus não quer o seu dinheiro. Se você está pensando que você entrou aqui para dar dinheiro, eu queria te dizer que Deus falou que não é para você dar dinheiro pensando que Ele quer o seu dinheiro. Você entrou aqui para entregar sua vida nas mãos dEle e depois você se entregar. Depois que você se entregar, você pode dar alguma coisa. Deus não quer os seus milhões, nem quer nada que você tem. Deus primeiro quer a tua alma, a tua vida, porque você é mais importante do que tudo que você tem. Então você primeiro ore a Deus e diga: Jesus, eu te quero como meu Senhor e meu Salvador. Jesus, eu quero o Senhor como dono da minha vida. Aí depois que você entregar sua vida nas mãos de Jesus, aí você pode pôr qualquer oferta no envelope. Toda a igreja ore comigo agora, sim. Diga assim comigo: Deus Pai, em nome do Senhor Jesus, eu repreendo da minha vida todo espírito de miséria, todo apego material. Põe a mão na sua cabeça, põe aí agora. Pode pôr, não tem vergonha não, põe. Se alguém está arrumando alguma tramóia contra você, pode ser amigo, inimigo, pode ser parente, nós vamos jogar isso por terra agora. Diga aí, repita comigo, diga: Deus Pai,
1: Deus Pai,
0: se o pastor Jorge,
1: se o pastor Jorge
0: abriu a boca, inspirado pelo Espírito Santo,
1: inspirado pelo Espírito
0: Santo, eu tomo posse nesta noite,
1: eu
0: preciso dos teus milagres,
1: eu preciso
0: das tuas respostas,
1: eu
0: não sei o que estão armando contra a minha vida,
1: mas
0: derruba meus inimigos, joga-os por terra. Se tem alguém me prejudicando, guerreia contra esta pessoa, libera a tua bênção sobre mim, que eu possa receber do Senhor um grande milagre financeiro nesta semana, neste mês de abril, até o final do ano. Eu quero a minha sorte mudada. Janeiro, fevereiro,
1: março
0: foram meses difíceis. Agora eu profetizo que os 9 meses restantes serão meses de fartura, de abundância, para a glória do Pai, do Filho e do Espírito Santo.
1: Satanás,
0: sai da minha vida financeira,
1: sai da minha frente,
0: em nome de Jesus. Se você não sair, eu vou passar por cima de você, em nome de Jesus. Sai, pisa na cabeça da serpente aí, pela fé, pisa pela fé aí, pisa na cabeça da serpente. Eu preguei debaixo de uma profecia. Deus falou comigo de manhã, ontem e hoje. Eu falei com os pastores, falei: Deus mandou eu pregar sobre finanças. Você não viu falar sempre isso aqui? Em nome de Jesus, quando Deus fala isso comigo, é porque Ele tem milagre para o povo dEle. Pode aplaudir ao Senhor. Olha, assente-se no seu lugar. Eu vou pedir o Vanderlei para cantar uma canção enquanto você recebe o envelope nas suas mãos. E aí você põe o melhor dentro desse envelope que Deus te deu, o melhor. Pode semear, cadê os envelopes nas mãos dos diáconos? Pode entregar para quem não recebeu ainda. Põe o melhor aí. Vem cá, Vanderlei, cantar uma canção. Põe o melhor da tua vida. Se você já pôs, pode entregar para o nosso irmão diácono. Ele vai trazer aqui no altar. E o pastor Luiz Henrique vai fazer uma última oração. Amém? Glória a Deus. Ele vai cantar uma canção de adoração. Põe o melhor da tua vida. Põe o nome da tua empresa. Rabisca esse envelope aí. Coloca lá: Oficina Germano, Oficina Santo Antônio, Oficina tal, Salão de Beleza Cabelo Bonito. Se vira, põe o nome. Eu estou pondo aqui uma oferta, ó. Editora Getsemane. Tá? Estou pondo a minha oferta aqui. Põe a sua oferta. Se você não tiver, pode predatar.

0: Põe a sua oferta, alguma coisa que dá aquela dorzinha lá na barriga. Põe. Em nome de Jesus. Eu vou acreditar no que Deus está falando. Domingo eu quero ouvir testemunhos aqui na igreja. Amanhã mesmo, no culto que a pastora Áurea estiver ministrando, ela e o Washington e o Cláudio, você possa dizer: olha, eu recebi um milagre de Deus. Nós dependemos de Deus, né, Madalena? Dependemos de Deus. Faz o melhor da sua vida aí. Toma aqui, meu Adenal, que você amanhã possa fazer 250 seguros de carro. Em nome de Jesus. Em nome de Jesus. Põe o melhor aí. Põe a sua oferta. Não leva esse melhor hoje para casa, não. Devolve ele vazio se você não tiver nada. Põe aí nas mãos de Deus. Eu acho que é uma noite profética hoje. Anderley, dá para cantar uma canção de adoração? O pessoal sentado como está?
1: O Senhor da minha vida. Quem é o Senhor da nossa vida?
0: Oh, glória a Deus!
1: É faixa 13, por favor.
0: Oh, maravilha! A sua esposa que faz isso para você, não é?
1: Essa música, inclusive, é de minha autoria e parceria com o Guto Soledad. Nós fizemos essa música dentro do estúdio. Ele tinha feito a música e eu... Deus abençoou naquele momento e eu chorei muito. E ela retrata muito tudo que Deus tem feito na minha vida. Qual é o Senhor da nossa vida? É Jesus, né? E o Senhor da minha vida, naquele instante, me deu essa bênção e eu fiz essa letra. Está no meu segundo CD. Graças a Deus.
0: Você pode obrigado, trazer o dízimo ou pôr a sua oferta no envelope. Se quiser, trazer no altar também. Ou levar no altar aí atrás. Mas traga por causa de Deus. Não só por causa dos homens, por causa das emoções. Traga por causa de Deus. Faz um voto a Deus e deixa com ele o resto.

0: Muito lindo, muito lindo.
1: 2:10. 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
2: Duas e dez.

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1: 2:15.

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1: 12:23.

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1: 2:28.

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1: 2:46.

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1: 3 horas.
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1: Três horas.

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1: 3:23

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1: 3:40.

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1: 13:49.

0: atenção aqui, ó. Quando a gente se converte, a gente só tem a fé, só a fé. E um dia eu estava em casa, como todo crente recém-convertido, que realmente quer compromisso com Deus, buscando, orando, consagrando. E o diabo mandou alguém lá em casa. Você sabia que quando você está passando luta, Satanás sempre manda alguém na tua casa para tentar jogar você mais para baixo ainda? Fala para teu irmão, o diabo sempre manda alguém na tua casa. Agora diga para ele, mas só que o diabo se assusta.
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2: Quatro horas.

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1: 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Aleluia. 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
1: 4:45.

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2: Cinco e cinco.

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5: 5:25.

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4: Seis e cinco.
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6: Dois rapazes que moravam num lugar bem retirado, na zona rural, bem no meio do mato. Era um lugar assim muito deserto. Era uma zona rural, mas muito pouco povoada. Para fazer qualquer passeio, era difícil porque teria que pegar um cavalo e sair a cavalo, andar por trilhas, caminhos, quer dizer, não era fácil. Mas esses dois moços, eles esperavam com muita ansiedade o fim de semana. Porque num lugarzinho lá numa vila, longe, depois do rio, num lugarzinho depois do rio, tinha um salão de baile que de sábado tinha aquele forró. E eles ficaram contando os dias da semana, mas para ir naquele forró, para ir naquele baile, eles tinham que andar a cavalo, chegar até a beira do rio, pegar um barco, uma canoazinha, atravessar o rio, um rio bastante largo, amarrar o bote do outro lado e ainda andar cerca de meia hora.

até chegar naquela vilazinha, naquele lugarejo, onde tinha o forró, o salão de baile. Sábado chegou e os dois se arrumaram, se perfumaram, fizeram barba e foram a cavalo para o baile. Depois de horas na sela daqueles animais, eles chegaram à beira do rio. Amarraram os dois cavalos ali, na beira do rio, junto a uma árvore. Pegaram o barquinho, pegaram aquela canoa, atravessaram o rio, amarraram a canoa do outro lado do rio e foram a pé ainda um bom pedaço, um trecho bastante longo, até que chegaram no baile. No baile começaram a dançar, a beber, a se divertirem, até que eles se embriagaram grandemente. Lá pelas 4 horas da manhã, completamente bêbados, eles sabem que precisam voltar para casa. E os dois voltam a pé pelo caminho. Chegam na beira do rio, pegam o barquinho, entram no barquinho e começam a remar. E remam, e remam, e remam. De noite, tudo escuro, e remam, e remam, e remam, e remam. E os dois bêbados lá dentro. Mas um comenta com o outro: olha, eu tô meio alto, eu tô meio embriagado, mas eu vou dizer uma coisa, tá demorando pra chegar do outro lado do rio, né? Não, mas é assim mesmo, já estamos chegando, mas eu não tô vendo a margem do rio, é porque tá muito escuro, vamos continuar remando que a gente já chega. E eles foram remando, remando, remando, e uma hora passou tal, e eles ficaram tão cansados de remarem e sem chegar na outra margem do rio, que por causa da bebida e do cansaço pegaram no sono e dormiram, e ficaram dormindo dentro do barquinho. Quando deu meio-dia, aquele sol forte batendo no rosto deles, queimando, e já sem o efeito da bebida alcoólica, eles foram acordando e viram que estava ainda dentro do barco. E eles disseram: como é que pode? Nós entramos no barco, remamos todo esse tempo e não chegamos do outro lado. O que será que aconteceu? E eles começaram a examinar aquela causa. O que, que é que tinha acontecido? Por que, que eles não conseguiram chegar na outra margem do rio? Foi aí então que eles descobriram que na hora que eles entraram no barco, eles esqueceram de desamarrar, de soltar as amarras do barco. Remaram a noite inteira e o barco não saiu do lugar. Você sabe o que acontece com as pessoas no mundo? A pessoa está aprisionada pelo pecado. Ela tenta se livrar e ela tenta ir em frente, e a pessoa diz: eu não consigo seguir em frente, a minha vida nada dá certo, eu me esforço, me esforço, me esforço e não saio do lugar. Sabe o que acontece? Este mundo é um lugar perigoso. E existem muitas âncoras, muitas amarras na nossa vida. A nossa vida é que nem aquele barquinho que está amarrado na margem. Não adianta você remar se você estiver amarrado pelo pecado, amarrado pelas trevas, amarrado por Satanás. Você pode se esforçar para sair do lugar, para a tua vida ir em frente, e você vai ver que o teu esforço é em vão. Foi por isso que o Senhor Jesus, ele veio a este mundo. Porque as amarras do pecado, somente o Senhor Jesus pode libertar. Foi por isso que ele disse: se o Filho vos libertar,
verdadeiramente sereis livres. E onde mais se aplica esta mensagem dentro do Evangelho, dentro da palavra de Deus? Na primeira carta do apóstolo São João, no capítulo 2, versículo 15, ele diz assim: não ameis o mundo, nem o que no mundo há. Se alguém ama o mundo, o amor do Pai não está nele. Toda pessoa que ama as coisas do mundo, ou o dinheiro, ou as posses, ou a glória, ou os prazeres, ela fica presa a este mundo. E por mais que ela tente se libertar, ela não consegue. Porque a sua vida é como aquele barco que está preso na margem e nunca vai chegar a lugar nenhum. Será sempre escuridão, será sempre trevas na sua vida. Ela vai ficar perguntando: mas como é que eu me esforço e eu não saio do lugar? E ela não consegue compreender, ela está embriagada pelo pecado. O pecado cega o entendimento da pessoa. As trevas cegam a pessoa, Satanás cega a pessoa. Mas eu quero te dizer que a luz do mundo está brilhando agora na tua vida. Você já está vendo a outra margem do rio. Mas se você olhar para trás, a tua vida continua aprisionada no pecado. As cordas estão ali te aprisionando. Mas eu quero que você creia no poder de Jesus Cristo. Só Ele pode destruir as amarras do pecado. E só Ele pode libertar a tua vida. Porque foi só Ele que disse: se o Filho vos libertar, verdadeiramente sereis livres. Não ameis o mundo, nem o que no mundo há. Não se prenda a nada, mas saiba disso: o mundo passa e a sua concupiscência, mas aquele que faz a vontade de Deus permanece para sempre.

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2: 6:16.

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4: 6:24.

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1: 6:34.

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6: 6:45.
7: Obrigado, Senhor, porque contigo eu posso fazer todas as coisas que me parecem.

estamos em meio a grande sofrimento. Nossa reação mais provável é perguntar, igual a Jó: por que eu? Que eu fiz para merecer isso? Perguntamos a Deus o motivo de certas aflições. É nessa ocasião que precisamos confiar na força de Deus e aceitar o que talvez a gente nunca vai compreender. Devemos aceitar a vontade de Deus e confiar que Ele estará do teu lado, do nosso lado, a toda e qualquer dificuldade. Tudo que você passa hoje, creia, meu irmão, creia, minha irmã, é para a glória de Deus. Cante mais uma vez, com fé, este refrão.

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1: 6h53.
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0: 7 horas.
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1: Sete horas mais 7 minutinhos. Bom dia para você.

0: São 7:18.
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3: Bom dia pra você, são 7:25.

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1: Confira comigo a hora certa, agora 7:35. Bom dia.

0: Agora são 7h40.
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2: São 7 horas mais 47 minutos. Bom dia.

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3: Oito horas mais oito minutos.
4: Graça e paz, irmãos, amém? Para mim é uma grande satisfação poder estar aqui, uma grande honra. Eu tenho muito a agradecer a Deus, em primeiro lugar, e a muita gente, né, que me ajudou a chegar aqui. E eu sou muito grato. Esses dias um rapaz me perguntou: Cláudio, eu queria conhecer o pastor Silas, porque como é que você chegou lá? Fala comigo. Eu falei: não, é que nós temos um amigo em comum que me indicou para ele. Pelo menos foi o que Silas falou comigo. Ele falou: você me apresenta esse amigo. Eu falei: eu acho que você conhece. Ele falou: quem é? Eu falei: foi Jesus. Foi Jesus que falou com ele. Falou: abençoa esse moço aí. E é um amigo que não dá para negar, é ou não é? Então eu quero compartilhar com você essa mensagem. Os desafios de um líder é o tema da mensagem. E eu não sou dirigente de uma igreja, meu pastor e minha pastora estão aí, pastor Paulo e pastora Mariléia. Onde estão, por gentileza? Não estou vendo. Não chegaram ainda. Mas meus pastores estão aqui e eu tenho trabalhado com muitos pastores nesse ministério. Eu tenho ouvido muita gente, apesar de não ser pastor de uma igreja, pastor presidente de uma igreja, eu tenho conversado com muitos homens de Deus, tenho feito parcerias com muitos homens de Deus, e talvez por isso Deus tenha aberto uma porta para mim. Por aqui passaram grandes líderes, o único que não era um pastor presidente sou eu. E eu perguntei a Deus: por que isso? E Deus me fez entender que eu tenho tido uma parceria e ouvido muita gente. Eu quero compartilhar algumas coisas com você. Primeira coisa que eu quero falar com você é que todo ministério traz consigo seus desafios particulares. Não existe uma forma para um líder, uma receita para um líder, pois cada líder vai ter que lidar com suas próprias dificuldades, com sua própria realidade. Cada liderança, cada local, cada pessoa traz consigo seus desafios. Então você não procure fórmulas para resolver, fórmulas prontas que te dirão como alcançar o crescimento, como alcançar o sucesso. Essas fórmulas prontas, elas não existem. É a somatória de tudo aquilo que você tem ouvido aqui que vai fazer você analisar, como disse o pastor, né, digerir isso, para que isso seja aplicado na sua vida. Nós estamos numa escola de líderes, onde o objetivo principal é aprender. E ninguém é sábio demais para que não possa aprender, e leigo demais para que não possa. Se você acha que já sabe tudo, te dou uma notícia: morra. Deus não, e você precisa entender. Olhe para a pessoa que está do seu lado e diz: Deus não exige de você perfeição. Deus exige de você progresso. É assim que funciona. Nós estamos aqui para crescer, amém? Aprender. Você vai errar. E o que é erro? Ah, eu errei. Preste atenção. Erro é tudo aquilo que não te ensina nada. Se acontecimentos não te ensinaram nada, você errou. Mas se os acontecimentos te ensinaram alguma coisa, eles não são erros, são aulas. É assim que funciona. Rapidamente, já vou entrar na mensagem, mas eu quero te falar de um homem chamado Dick Hole. 1962, uns garotos chegaram para ele para apresentar um trabalho. Ele era presidente da Decca Records. E os garotos apresentaram um trabalho musical, e ele era uma banda de rock. E ele olhou e disse: eu quero informar a vocês que...

banda de rock não faz sucesso, não está em alta, e eu não vou assinar com vocês. Alguns meses depois, os meninos começaram a fazer sucesso, e aquele homem havia rejeitado nada mais, nada menos que os Beatles, o maior fenômeno musical de todos os tempos. Acabou a carreira deste homem. Ele não foi capaz de identificar, né, um sucesso. Seria motivo de piadas para muita gente, é verdade. O homem que rejeitou os Beatles, o homem que deixou o sucesso passar. Quem é que gostaria de assinar com um homem desse? Mas, uns meses depois, o mesmo Dick foi ser jurado, né, de um evento musical, e ele, conversando com George Harrison, perguntou se não havia uma banda que pudesse concorrer com os Beatles. E George Harrison disse que havia uma banda londrina que podia ter potencial, e Dick foi ver, gostou e assinou o contrato com os Rolling Stones. Um líder me ensina algumas coisas aqui, Dick. Teve coragem para rever seus conceitos. Foi humilde para reconhecer seus erros. Foi inteligente para ouvir gente inteligente. E teve força para fazer o que precisava ser feito. Você quer ter sucesso? Você quer ser grande? Ninguém nasce grande, filho. Quem nasce grande é monstro. Ninguém nasce grande não, meu filho. Quem nasce grande é monstro. Tu vai começar, ninguém vai te conhecer, vai ser um negócio difícil. Hoje as pessoas falam: nossa, Cláudio, seu ministério foi assim, rápido. Levou 12 anos, é. Dei aula na escola dominical durante 3 anos dentro de um galinheiro. Na igreja metodista, é, dentro do galinheiro. Desviando, tinha umas 4 ou 5 galinhas. Converteu umas 2 ou 3, é, uns 12 anos. Já devo para notar que eu gosto de humor, né? Tem gente que me chama de engraçado. Vai ler a Bíblia e você vai ver que Deus, eu vou mostrar a vocês aqui, Deus muito engraçado. E eu olho isso em Jesus, gente. Quando eu vejo Jesus, eu vejo a graça de Deus. Amém? O dia que foram prendê-lo no Getsêmani, adrenalina na veia, a confusão, todo mundo olhando, o medo, os guardas se aproximam e Jesus diz: quem vocês estão procurando? Ah, ele está de brincadeira, tá ou não está? Fala sério. Quem vocês estão procurando? Ele não pode estar falando sério. É ou não é? O cara está há 38 anos paralítico na beira de um tanque. Todo dia, Jesus se aproxima desse cara e diz: queres ficar são? Não, senhor, eu vim aqui de bobeira todo dia. Só ver essa turma ser curado. Eu tenho um prazer de ver os outros viver um milagre. E eu nunca chegar lá. Ele está brincando. Ele olha para o cego Bartimeu, desesperadamente clamando. E Jesus chama Bartimeu e pergunta: o que queres que eu te faça? Eu queria que o senhor me desse um cão guia. Ah, se o senhor me desse um cachorro, nossa, ia me ajudar tanto um cachorro adestrado. Senso de humor, fazer graça das desgraças, amém? Talvez esse seja o grande sucesso, não é do ministério, é da vida. Então nós vamos ver e aprender com líderes. Vou pegar exemplo para vocês. Eu aprendi muito com muita gente boa que está aqui. É, eu vejo anunciando autores estrangeiros, acho fantástico. Eu leio, mas leio muito gente que está aqui: pastor Josué, pastor Silmar, pastor Silas, Ângela Cirino, né? Já fiz mensagem de livreto de Simonton, pastor Simonton, Joá Caetano. Que se eu não leio e não ouvi, como é que eu vou falar?
Até porque eu crio pouca coisa. Eu copio muito, gente. É, não sou pastor mesmo, de igreja posso falar. Esses caras que não falam, ficam com medo de falhar. O que minhas ovelhas vão pensar? Você ouve mensagens maravilhosas aqui e tem vergonha de pregar na sua igreja? Tô doido para chegar na minha.

0: Sim, então vamos aprender com grande. Nós estamos aqui para aprender, amém?
1: Amém.
0: É isso aí, então vamos aprender para colocar em prática. Então nós vamos ver quatro grandes líderes, homens fantásticos, que trouxeram consigo em seu ministério, cada um seus problemas particulares, seus grandes desafios. E abra sua Bíblia, Hebreus 11, verso 7. Hebreus 11, 7. 7 e 8, só o começo do versículo, e depois 22 e 23. Hebreus 11, verso 7, diz assim o início: pela fé. Está com sua Bíblia aberta? Hebreus 11, 7. Pela fé? Isso. Versículo 8. Pela fé? Versículo 22. Pela fé? Quem? E versículo 23. Pela fé? Moisés. Pela fé? Noé. Pela fé? Abraão. Pela fé? José. E pela fé? Moisés. Feche seus olhos agora. Senhor nosso Deus, queremos continuar te ouvindo. Fala conosco, Senhor. Usa-me como um canal de bênção. Que eu não venha falar o que o povo quer ouvir, mas que eu venha falar o que o teu povo precisa ouvir. Tira-nos do conforto da mesmice e nos coloque no confronto das mudanças. Em nome de Jesus, Pai. Amém. Glória a Deus. Amém? Quatro grandes líderes. Não foram contemporâneos. Não se conheceram. Mas que trazem consigo sua história particular. Noé viveu a história dele no tempo dele, e nós vamos ver isso. Depois vem Abraão com sua história, seus desafios. Depois vem José com toda a sua trajetória, sua caminhada. E depois vem Moisés. São esses quatro que nós vamos ver. Poderíamos usar inúmeros, mas em particular desses quatro eu quero falar com vocês hoje. Em particular do Noé, gente. O Noé foi um cara fantástico. Por quê? Porque foi o primeiro. É ou não é? Depois da besteira do Adão. É ou não é? Não ficou de olho quem estava falando no ouvido da mulher dele. Mulher se conquista pelo ouvido. Se lascou. Então abra sua Bíblia em Gênesis. E nós vamos olhar. Gênesis, capítulo 6, verso 18. Primeiro e grande líder. Gênesis 6, 18. Mas consigo, ou contigo, estabelecerei o meu pacto, e entrará na arca tu e os teus filhos, a tua mulher e as mulheres dos teus filhos contigo. Preste atenção em mim aqui, porque eu gosto desse Noé. Porque foi um cara que conseguiu, né, inserir todo mundo no projeto de Deus. Um projeto que foi revelado para ele, e ele consegue colocar toda a sua família no projeto. Traz consigo, ó, você, sua mulher, seus filhos e a mulher dos seus, todo mundo no projeto de Deus. Vai liderar a sua própria, porque um líder de verdade lidera a sua própria casa. Começa pelo, por isso ele é o primeiro grande líder, né? Para dar o exemplo de inserir sua família. Mas olha que Deus engraçado. Um dia Noé está lá tranquilão, agricultor, quando Deus chega e diz: Noé, estou precisando de tu. Não repara a tradução, que é minha mesmo, tá ok? Ô Noé, eu tô precisando de tu para tu resolver um problema para mim aí, Noé. Eu tô precisando de um barquinho, eu tô com a unção do exterminador. Eu vou matar todo mundo, que eu tô nervoso. Mas eu gostei de tu, cara. Tu é um cara legal. Então você faz um barquinho para mim, um barquinho. 300 côvados, vamos botar o côvado a 40 centímetros, 3 vezes 4, 12, 120 metros, um barquinho de 120 metros de comprimento.

20 de largura, 12 de... uma coisa simples. O cara é agricultor, gente. O negócio dele é plantinha. E Deus chega, ao invés de chamar um engenheiro civil, e fala, eu imagino Noé chamando a mulher. Falou, mulher, Deus falou comigo, vai fazer um barco. E a gente não pode errar não, que quem vai entrar nesse barco somos nós, entendeu? Tem que ser bem feito. E se não fizer bem feito, ó, afunda. Para pra pensar. Como Noé convencer a família? Gente! Inserir mulher. Eu aprendi uma coisa, amar namorada é fácil. Noiva, mais ou menos, mulher, só Jesus. É ou não é verdade? Marido, só Jesus. Pra dar força. E falando pra mulher dele. Um barquinho. Coisa simples. 120 metros. 12 de altura, 20 de largura. Chamar os filhos, falar, meninos, ó, uma obrinha que vai durar pouquinho, muito longa não, aproximadamente 120 anos. Uma coisinha simples. Ô, minha nora, ó, não dá pra engravidar nessa época não, hein? É 120 anos. O sonho das mulheres era ter filho, gente. Até porque era o projeto de Deus. Mas tem obras que vão requerer de nós sacrifícios, vão exigir de nós abdicações por algum tempo. Se você não está preparado para colocar isso na sua vida, no seu ministério, talvez você não esteja preparado para o ministério. Ele pode requerer de você renúncia em algumas, né? Interrupções de alguns sonhos seus, para que o projeto de Deus aconteça. Se você não estiver apto para dizer sim a isso, você não vai estar apto para realizar o que Deus... Eu imagino Noé, mas até aí está tudo certo. Mas o que me encanta em Noé é que ele poderia falar, de onde vem a madeira, Senhor? É madeira pra caramba, poxa. E outra coisa, quem é que vai fazer isso? Quem é que vai... De onde vem os operários? São 120 metros. É betume pra caramba, por dentro e por fora, os andaimes. O que me encanta em Noé é que ele recebe a revelação de um projeto grande com poucos recursos. E grandes líderes precisam estar preparados para fazer grandes coisas com poucos recursos, mas com grande Deus. Porque se Deus tem coisas grandes para você e você ficar olhando para os recursos, você não faz nada. Porque nós vemos que esses líderes tiveram suas próprias histórias, mas uma coisa em comum: fé. O combustível essencial para quem vai andar com Deus. É assim que funciona. Noé não está preocupado de onde vem a madeira, não sei. De onde vem os recursos? Você não sabe, você olha e diz, Senhor, de onde os recursos? Calma, ele é financiador do projeto. É ou não é verdade? Não é ele que mandou? Não te mandei eu? Esforça-te, tem? Falou com Josué. Pare para pensar. Os recursos virão de onde? Eu não sei. Deus vai abrir a porta. Onde? Eu não sei, não sou obrigado a saber tudo. Eu sei que se Noé não arruma encrenca, puxa, Senhor, muito difícil, hein? Prego para isso tudo. Só eu e esse menino. Ah, não é? Tem mais ninguém? Mas não, ele não cria problemas, porque talvez os recursos para você vão ser escassos. Talvez para você a dificuldade é muito grande. Mas você não pode olhar para a dificuldade, você tem que olhar para o Deus que te mandou fazer. Porque todas as vezes, vou te dar um exemplo, Pedro, um cara desafiador. Pensa num homem desafiador, Pedro. Botou Jesus em cada enrascada.

orelha do soldado. Já estava tudo difícil. Jesus falou: Pedro, para, menos. Você vai arrumar uma chacina resistindo à prisão, Pedro. Os caras matam todo mundo, quem tem que morrer sou só eu, Pedro. Pô, fica na tua, cara. Vem aqui, sem orelha, vem aqui, sem orelha. Vaza, Pedro, vai embora, filho, vai embora. Gente, ela não é desafiadora. Olha os recursos de Jesus. Para pra pensar. Nunca perca o alvo. Pedro, um dia Jesus está andando em cima d'água, 3 horas da manhã aproximadamente. Alguém viu, ainda gritou que era fantasma. Ninguém correu, porque estava no barco, não tinha para onde correr, em alto mar. Fizeram um escândalo: socorro, fantasma, fantasma. E não tinha mulher, não. Era só um homem. Líderes, os homens preparados, cheios de medo. Medo também vai fazer parte de nossa história. Mas Pedro é intrépido. E diz aí Jesus: se é o Senhor, manda eu ir andando em cima d'água. Jesus falou: pode vir, Pedrão, parei. Pedro saiu andando em cima d'água, fantástico, olhando para Jesus. Enquanto ele olhava para Jesus, Jesus era o seu recurso. Estava andando em cima d'água. Uma hora Pedro falou assim: nossa, isso que eu estou fazendo é perigosíssimo, hein, gente? Começou a afundar. Se você perder o foco de Deus, seu ministério vai afundar, porque Ele é o nosso recurso. Você gostaria de ter dinheiro? Dinheiro é muito pouco. Ande com o dono do ouro e da prata. Ele financia para você o seu projeto. É ou não é? Para para pensar. Então Noé não olha para os recursos, não. Fez tudo conforme o Senhor lhe. 120 anos. Imagina sogra e nora. Cunhado. Filho. Está tudo inserido nesse contexto. Sabe que filho é uma benção, mas quando está pequenininho a gente olha e diz: que vontade de comer. Depois que cresce a gente diz: por que que eu não comi, gente? Puxa, puxa vida, não. Que benção. Um cara que consegue botar sua família no projeto de Deus. Hoje esse é o nosso grande desafio. Um filho que parece um alien, o 8º passageiro da nossa nave, querendo nos engolir. É desafiador, gente. E está tudo prontinho. Tudo prontinho. Primeiro reality show. É, Big Brother. Vai entrar aquela família toda na arca. E Deus ainda diz: bota os bichos tudo. Quando eu vi aqueles filmes, eu vi aqueles elefantão, girafona, leãozão entrando. Falei: nossa, que perigo, né? Deus está com Noé. Depois eu descobri que o espaço era muito pequeno. Para que levar um elefantão? Deus disse para levar macho e fêmea, mas não falou o tamanho. Pega um leãozão que vai te atacar, come pra caramba. Pega um leãozinho, chuta ele, fala: entra aí, leão. Entra aí, meu irmão. Entra. Ô, meu irmão, o negócio está aqui. Se ele põe uma girafa adulta, que altura tinha que ser o aposento da dona girafa? Uma girafinha com o pescoço pequenininho, hein? Para pra pensar. É ou não é verdade? O negócio é aqui, gente. O segredo está aqui, ó. Pensar, cabeça pensante. Por isso que Nabucodonosor queria tirar as cabeças pensantes de Israel, para acabar com o povo. Porque se você tirar quem pensa, já era. É ou não é? Então, Noé, ele consegue ser bem sucedido no projeto de Deus. E o engraçado é que quando ele desce da arca, a primeira coisa que ele faz, plantou uma vinha. Voltou às raízes. Esse negócio de ser, foi bom essa viagem, mas enjoou, mareou. É ou não é verdade? Vamos continuar essa história. E ele começa uma reconstrução depois do caos. Se você pegar Adão, ele pega tudo arrumadinho. Noé encara um tsunami. Tudo
desarrumado. Mas era um homem. E que, sabe o que é o segredo do Noé? Eu descobri. É a família do Noé. Porque o bisavô do Noé era um cara chamado Enoque. Eu não sei o que ele fez, mas diz que ele andou com Deus, que Deus levou. O tal do avô era Matusalém, que eu não sei o que fez, mas deve ser especialista em honrar pai e mãe, que o cara viveu a Vera. O pai do Noé era um cara chamado Lameque, que não fez muita coisa, mas disse que o filho seria grande e profetizou sobre seu filho. Uma história de família, gente, porque o sucesso sempre vai começar na nossa casa. Talvez o seu ministério esteja falhando porque você está falhando em casa, porque a palavra nos diz que aquele que não cuida dos seus não está apto de cuidar da casa de Deus. Coloque isso no seu coração. É assim que funciona. Então não se preocupe com os recursos. Deus vai mandar. Às vezes demora, não demora? Lógico que demora. E às vezes demora de propósito, eu tenho descoberto isso. Você diz, eu perguntei, Deus demora? A mulher não falou, não. Eu falei, então o que o salmista quer dizer com a frase? Senhor, apressa-te me socorrer. Está reclamando, e demora de propósito. Maria Marta mandou um recado para Jesus e a Betânia, que Lázaro estava muito ruim. Os mensageiros chegaram e disseram, Jesus, Marta mandou avisar o senhor que o seu amigo Lázaro está muito ruimzinho, quase morrendo. É urgente, dá um pulinho lá. Jesus disse, pode ir que eu já estou indo. E falou para os discípulos, eu não estou afim de ir agora não. Lázaro morreu no mesmo dia. E Jesus sabia que ele morreu porque falou para os discípulos. O Lázaro bem morreu. O discípulo deve ter pensado, e era amigo dele, hein? Quatro dias depois, Jesus está chegando em Betânia. Aquele sorrisinho. Alguém falou, Marta, Marta, sabe quem está chegando aí? Jesus. Marta falou, deixa ele comigo. Nem esperou ele chegar, já foi correndo. E disse, aí, se o senhor estivesse aqui, meu irmão não teria morrido, viu? O dia que eu chamei o senhor para fazer um lanche, o senhor foi na mesma hora. Agora que eu estava precisando do senhor, o senhor chega com quatro dias, fala sério. Às vezes ele vai demorar. Mas como termina a história de Lázaro? Jesus diz para Marta, Marta, calma filha, calma, calma, tu tá nervosa, tá tranquila, tá tudo sob controle, né? Vamos lá ver o defunto. Chegou lá todo mundo chorando, chegou Jesus, imagina ele chegando assim, ó. Chegou ele aí atrasado pra caramba. Nem no enterro veio. Do amigo. Eu imagino, gente, sabe o que eu imagino nessa história? Lázaro. Porque a Bíblia diz, Jesus diz pro ladrão na cruz, ainda hoje estarás comigo no paraíso. Lázaro já morreu há quatro dias, tá onde? Eu imagino lá no paraíso, que os olhos nunca viram, o coração nunca sentiu. Lázaro está bem provando, escuta aquela vozinha, Lázaro, fala, fala, eu conheço essa voz, hein, gente? Imagina ele falando para o anjo, vai falar que ele chegou agora, Lázaro, volta aqui. Lá falou, não, fala com ele que eu vou voltar. Que doideira é essa? Isso é coisa que só se pede para amigo, é ou não é verdade? Porque às vezes ele vai demorar, mas aquele que há de vir virá e não tardará. Não tema a ausência de recursos, tema a ausência de Deus. Amém? Pra gente adiantar que não dá para falar muito sobre um cara só, vamos falar do tal do Abraão aí. Abra sua Bíblia, Gênesis 12. Gênesis 12. Verso de número 1. Amém? Ora, o Senhor disse a quem? Sai da tua terra, da tua parentela e da casa de teu pai, para a terra que eu te mostrar.

Atenção aqui. Por que que Deus mandou Abraão deixar sua parentela? Porque no verso, no capítulo 11, no verso de número 31, diz assim: tomou Tera Abraão, seu filho, e Aló, filho de Arã, filho de seu filho, e a Sarai, sua nora, mulher de seu filho Abraão, e saiu com eles de Ur dos Caldeus para ir à terra de, e vieram até a terra de Arã e habitaram e voltaram, e foram os dias de Tera 205 anos, e morreu Tera onde? Morreu onde? Ele saiu de Ur para ir para onde? Canaã. E ele parou onde? Quando Deus diz a Abraão: sai da tua parentela, sabe o que Deus está dizendo para Abraão? Abraão, abandone as pessoas que começam coisas, mas não terminam. Aleluia! Sai do meio dessa gente. Pare para pensar. Um líder precisa de uma coisa: credibilidade. Ela é dificílima de ganhar e facílima de perder. Um líder sem crédito não vai a lugar nenhum. Por que que o povo não me acompanha? Porque tu não tem crédito. Se tu tiver crédito, o povo vai, porque Deus é contigo. Mas não basta Deus estar contigo e você não ter credibilidade. Credibilidade não é dom, credibilidade se conquista, meu irmão. Tu tem que ter palavra. Vai fazer, vamos comprar uma Kombi, precisamos de 10 mil reais, juntou 5, o que é que eu faço? Compra a Kombi, meu irmão. Se eu usar o dinheiro para fazer outra coisa, quando eu falar novamente, o povo não faz mais, porque eu não tenho crédito. Credibilidade. Termine aquilo que você começou, seja simples, seja o que for. Falou que vai fazer, faça, porque isso vai acrescentando ao seu ministério credibilidade. Amanhã você fala algo grande, o povo olha e diz: nós vamos fazer, meu irmão. Mas por quê? Porque o pastor falou que ia fazer isso e fez. Porque falou que ia acontecer e isso aconteceu. Porque era assim, era assim. Então nós estamos juntos, porque não estamos sozinhos. Deus é conosco. Deus diz: abandone, gente. Deixa esse negócio para lá. Quem para pelo caminho deve ser seu companheiro. Deus disse para Abraão: Abraão, vamos embora para uma terra, eu te mostrarei, vou contigo. Nem disse onde era, olha que cara de fé. Quando alguém chama, vamos ali, primeira coisa que você pergunta: onde? Deus falou para Abraão: Abraão, vamos para a terra que eu te mostrarei. Abraão não perguntou: onde é? Não, é isso. Não, esse dia eu falei para minha mulher: puxa, você podia ser igual a Abraão. E ela falou: você podia ser igual a Deus. Quem fala o que quer, ouve o que não quer. Não é verdade? Para pra pensar. É assim que funciona. Vou te dar um exemplo. No livro de Jonas, não precisa abrir não. Jonas entra num barquinho de um cara, num capitão do navio, que o texto diz que não fala nem o nome. E o barquinho vai quase afundar. Deixa eu te fazer uma pergunta. O capitão do navio era o líder, certo? Do navio. Ele desobedeceu a Deus? Ele era profeta? Qual foi o erro dele? Vendeu o ingresso do seu barquinho para Jonas. Jonas está lá escondidinho. Tempestade, vai afundar o barquinho e o capitão está doidinho. Onde é que está o problema, gente? Joga a carga fora, o problema não é a carga, o problema é Jonas. Olha bem, quando ele chega lá no porão, porque nem sempre que vai te levar para o fundo está no convés, às vezes está no porão escondidinho. É ou não é? E ele falou: quem é você, ô Johnny? Aonde você vem? Ele disse: eu sou hebreu, desobedeci a Deus e comprei uma passagem e entrei no seu barquinho. Eu imagino o capitão falando: pô, tanto barco para tu entrar, ô. Jonas deve ter dito: mas só deu para pagar a passagem do teu. Quanto custa para entrar no seu ministério? Basta ter uma voz bonita e já pode ser seu ministro de louvor? Hein? Basta pregar bem e já faz parte do seu ministério? Depois vai reclamar de traição?

se você não tem critério pra selecionar quem entra na sua embarcação? Que qualquer coisinha superficial é suficiente pra pagar o seu ingresso? Saiba de uma coisa, mais do que talento, vale caráter. Prega muito, mas para fazer parte do meu ministério, tem que estar aqui para eu descobrir o seu caráter. Depois tu não reclama de traição não, meu irmão. Tu anda criando cobra? É ou não é? É barato para entrar na sua embarcação. Pare para pensar quanto vale o ingresso do seu ministério, para entrar no seu ministério, hein? É um valor alto de dízimo. O diabo manda alguém com dízimo alto para dominar você através do dinheiro. O que que você quer? Receba pessoas, selecione quem vai entrar na sua embarcação, querido dinheiro. É ou não é? Tem gente que diz assim, amigo de fulano é meu amigo também. Olha o dedinho. Tu é amigo de fulano, tem que passar nos meus critérios para ser meu amigo. Eu vou analisar de perto. Não sei se os critérios do outro é o mesmo critério que o meu. Vem com boa recomendação, glória a Deus. Mas passa nos meus critérios para entrar no meu ciclo de amizade, para que eu possa abrir a gaveta de minhas emoções. Hoje eu vejo muitos líderes sofrendo com isso. Sofrendo porque chamaram para o senhor, dividiu-me. Mas ele já disse que ia dividir, cara. Vocês gostam, né? Crente é um negócio fantástico. Pare para pensar. Obrigado. É ou não é? Você precisa, selecione, meu irmão. Deus disse a Abraão, tu quer ter sucesso, filho? Deixa essa turma. Vambora, cara. E o texto diz que Abraão chega onde? Em Canaã, meu irmão. Onde o pai dele não conseguiu chegar. E ele chegou. Deixe, rapaz, amigos, né? Hábitos que podem te impedir de chegar onde Deus quer que você chegue. É assim que funciona. Vamos aprender com outro camarada aqui, rapidinho. Esse cara é fantástico, gente. Quero falar um pouquinho e perder um pouquinho mais de tempo com ele. O José. Abra sua Bíblia em Gênesis 39. Deixa eu dar uma palavrinha agora aí. Gênesis 39, versículo 2. Vamos aprender um pouquinho com esse camarada. E o Senhor estava com, e foi varão próspero, estava na casa do seu senhor egípcio. Vendo, pois, o seu senhor, que o Senhor estava com ele, e que tudo que ele fazia, o Senhor prosperava em sua mão, José achou graça aos olhos e serviu. E ele o pôs sobre sua casa e entregou na sua mão tudo o que tinha. E aconteceu que, desde que pusera sobre a sua casa e tudo sobre o que tinha, o Senhor abençoou a casa do egípcio por amor de José, e a bênção do Senhor foi sobre tudo o que tinha na casa e no campo, e deixou tudo o que tinha na mão de maneira que nada sabia do que estava com ele, a não ser o pão que? E José era formoso de aparência e formoso à vista. Presta atenção em mim aqui agora. Tem uma história muito séria para tratar contigo agora. Cuidado com o sucesso. José agora está na casa de Potifar, prosperando. Agora ele não é qualquer empregadinho, não. Ele é o líder dos empregados. É. O tal do Potifar botou tudo na mão do José. Toma conta de tudo, Zé. Administra tudinho. Paga tudo. Vende o que você quiser. Você é um cara bom. E José chegou onde? No topo. É. Não era onde o seu sonho, né, disse que ele iria. Mas já era um bom lugar. O sucesso. E cuidado com o sucesso, irmão, que eles trazem consigo inimigos poderosíssimos. Quando José estava lá em cima, bonitão.

andando maneiro, carro legal, mandando tudo, braço direito do Potifar, a mulher do Potifar gostou do Zé. Isso tem derrubado gente pra caramba. Aquele mulherão, ah, como é que você sabe que é bonita? Mulher feia não tenta ninguém. Falar uma heresia aqui, depois é dita, tá ok? Mulher feia só entra no céu porque recebe um novo corpo. Aquele mulherão, a mulher do Potifar olhando pro Zé. Gente, isso tem derrubado tanta gente. O sucesso projeta você. Você vai pra vitrine e os olhares começam sobre você, líder. Você prega sempre bonitinho lá em cima. Umas palavras que muitas vezes só saem da sua boca, mas você não faz nada do que fala. Mas as outras mulheres pensam que cara fantástico. Tu tem aquele físico de jogador de baralho. Mas ela vê você um cara fantástico. Os olhos dela põem você. É, cuidado com esse troço, meu irmão. Sexo é um troço doido. E você se converte, mas seus hormônios não. Eu ainda não vi hormônio aceitando Jesus, não. Cuidado com esse trem. A mulher do Potifar, gente, ficou doido. Em cima do Zé. Falando pro Zé, você já toma conta de tudo mesmo, Zé. Isso não pode acontecer. Foi o que aconteceu com Davi. Foi o que aconteceu com Davi. Nas nações vizinhas era comum os líderes se acharem Deus, mas em Israel Deus sempre deixou muito claro: o rei é apenas um líder, o trono é meu. Mas Davi acordou depois do almoço, foi dar um rolezinho no palácio. Viu a tal da Batisseba tomar no banho, que devia ser outra cavalona. Mandou chamar a Batisseba, olha a história que deu. Nesse pai, líder! Cuidado pro sucesso não subir a sua cabeça, meu irmão. E mulher bonita vai aparecer, homem bonito, irmã, muito mais bonito que o seu. Essa barriga. Chamada árvore de cemitério fazendo sombra pro morto. Não, não é? Essa coisa horrorosa vai aparecer. Cara mais bonito que o seu. Você já pegou a sua mulher olhando pra você sem dizer nada? Aí, meu irmão, quero te dizer, tu não era a primeira opção dela. Por isso que ela te olha assim. Esse dia uma moça falou comigo: eu não dou sorte com homem. Eu falei: filho, você não sabe a sorte que você tem. E aquela mulher olhando pro José, falando: vem, José, vem. Você acha que o José não estava afim de passar o cerol nela? Lógico que estavam os hormônios do José, os nervos do José, falando: pega, pega, Zé, pega, pega, pega. Mas se ele se deita com ela, ele seria o medíocre amante da mulher do patrão. E José queria mais pra ele. O que você quer do seu futuro? Cuidado com prazer, meu irmão. Cuidado com prazer. Sexo é um troço doido. Bom. Não, não é? Da outra vez eu falei só disso. Acho que por isso que eu voltei. Você pensa que parou por aí? Que nada, a mulher do Potifar era doida, meu irmão. José falou que não, não vou pegar você não, cara. Não vou, tem sonho, menina. Tu é maluca? Não. Eu tenho sonho. Não, não é isso que eu quero pra minha vida, não. Não, não. Não quero você, é doida. Ela não se contentou não, porque o diabo é terrível, gente. Um dia José chegou, ela mandou todo mundo sair. Ela agarrou o Zé. Acho que ela tinha furor uterino, sei lá. Agarrou o Zé. E o Zé: não, maluca, me larga, meu Deus do céu, me ajuda. Sai daqui, doida, não. E ele empurra a mulher de Potifar e a mulher fica gritando com o roupão na mão: tarado, tarado, tarado, tarado.

E quem é que chegou na cena? O Boitifá. Aí o Boitifá chegou, o Boitifá falou: é, a ficha cai devagarzinho, né? O Boitifá falou assim: é, o que está acontecendo aí, gente? E ela disse: o José tentou me agarrar. É ou não é verdade? Jogaram José na prisão. Na prisão esqueceram do José. Mas Deus não se esquece de nós. O copeiro se esqueceu de José, mas Deus se lembrou. E aí, quando tudo parecia perdido para o grande líder José, que o máximo que tinha liderado era a casa de um homem esquisito e de uma mulher maluca, Deus dá um sonho para o faraó. Sonho de uma vaca magrela canibal que comia a vaca gorda. Com as espigas muito estranhas, seca, não sei como é que espiga come a outra. Acho que esse cara teve um sonho com desenho animado, deve ser. E o faraó ficou doido, não dormia ninguém. E o copeiro falou: aí, eu conheço um cara que interpreta sonho pra caramba. O Zé é chefe do comando vermelho do Egito. O carcereiro botou ele sobre todo mundo. Era chefe do comando, é ou não é verdade? Estou respaldado biblicamente. Antes de analisar o que eu falo e de criticar, pensa, até porque eu não tenho problema com críticas, já foi falado aqui. Que o primeiro a ser criticado na face da terra, quem foi? Deus. Adão falou: ó, a mulher. Isso é mulher de dar para os outros? Não tem problema com crítica. Então, lá. E aí então chamaram o Zé, deram um banho no Zé e aí então levaram o Zé para o faraó. O faraó falou: ô Zé, ouvi falar que tu interpreta sonho. O Zé falou: eu não, mas tem um Deus que veio comigo para uns caminhos muito esquisitos. Cisterna, casa da maluca, prisão. Mas cheguei aqui, não desfaleci pelo caminho não, meu irmão, consegui chegar. Subi cada degrau para chegar até aqui. Ele falou assim: interpreta aí esse sonho então. Vaca magrela, espiga seca, vaca gorda, espiga tia. O Zé falou: deixa eu falar com o chefe. Deve ter ido falar: senhor, fala comigo aí, poxa. Que vaca magrela maluca é essa? Espiga doida é essa? Esse cara comeu demais. E quer que eu interprete? E Deus falou: aí Zé, é assim, assim, assim. É. É, sim. O Zé chegou e falou: aí faraó, Deus bem falou comigo. Vaca magrela, espiga seca, 7 anos de. Vaca gorda, espiga cheia, 7 anos de prosperidade. Vou logo avisando a tu: arruma um homem pra tomar conta disso tudo aí, entendeu, faraó? Arruma um homem, entendeu, faraó? Entendeu, faraó? Um homem, faraó, diz: captei a vossa mensagem, ó amado Jesus. Esse cara é você. Chegou onde Deus queria que ele, porque não cedeu às tentações e os percalços do caminho. E vou falar: vida sexual de líder é igual o carnê do baú, tem que andar rigorosamente em dia. Não existe comida boa para quem está de barriga cheia. Às vezes eu vou viajar, falo com minha mulher: vou ficar 2, 3 dias fora. Minha tia me ensinou, antes da gente sair, era muito pobre, ia fazer compra, ela falava: não posso comprar nada para você na rua, faz um lanche em casa para não ter comida. Hoje eu vou sair, eu falo com minha esposa: eu vou sair, eu vou ficar fora. Minha tia me ensinou que tem que comer muito em casa para não dar fome na rua. Ô, minha senhora, como é que anda esse pastor aí? Hein? Como é que a senhora anda tratando esse camarada? Não dá uma moral pro homem? O homem chega na igreja igual bicho. Meu irmão, você não tem que ter. Como é que você anda tratando essa mulher? Aí vem mal-humorado. Pastor.

Mal-humorado que não faz sexo, só prega pancada. Só marretada nos outros, olha. Pastor bem resolvido sexualmente, ele vem pregar: a alegria do Senhor é a nossa força. Para, reveja seu valor. Cuidado com esse troço que isso tem de roupa. Meu irmão, você não tem.

Meu irmão, você não tem que... Como é que você anda tratando essa mulher? 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Como é que você anda tratando essa mulher? Aí vem mal-humorado. Meu irmão, meu irmão, você não tem que... Como é que você anda tratando essa mulher?

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Você não tem... 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Como é que você anda tratando essa mulher? 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

Meu irmão, você não tem que... Como é que você anda tratando essa mulher? Aí vem mal-humorado.

Irmã, irmã, você não tem que... Como é que você anda tratando essa mulher? Aí vem mal-humorado. 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

Você não tem que ter. Como é que você anda tratando essa mulher? Aí vem mal-humorado. Você não tem que ter. Como é que você.

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3: É o sangue de Jesus Cristo que nos purifica de todo pecado. Aleluia, Senhor.

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6: 11:34 na 104 FM.
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0: confirmando a hora certa, agora 11h47.
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5: 11 horas mais 54 minutos.

Senta, Senhor. Nós profetizamos a transformação de todo o deserto, toda a terra seca, toda a terra árida, num verdadeiro manancial para o louvor da tua glória, Senhor. Profetizamos o derramamento de uma água pura, de uma água limpa, sobre a tua igreja, sobre esta terra, sobre a nossa nação e sobre as demais nações, Senhor. Profetizamos um verdadeiro avivamento, algo genuíno, que seja uma obra do teu Espírito Santo, revelando as coisas mais íntimas do teu coração, Senhor, para o teu povo.

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3: Meio-dia e 13.

0: Meio-dia e 27.
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6: Meio-dia e 32.

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1: Aqueles que são fiéis a Deus. Bate palma aí, vamos lá.

0: 12:47.
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8: Meio-dia e 53.
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10: Dois rapazes que moravam num lugar bem retirado, na zona rural, bem no meio do mato. Era um lugar assim muito deserto. Era uma zona rural, mas muito pouco povoada. Para fazer qualquer passeio era difícil, porque teria que pegar um cavalo e sair a cavalo, andar por trilhas, caminhos, quer dizer, não era fácil. Mas esses dois moços, eles esperavam com muita ansiedade o fim de semana. Porque num lugarzinho lá numa vila, longe, depois do rio, num lugarzinho depois do rio, tinha um salão de baile que de sábado tinha aquele forró. E eles ficaram contando os dias da semana, mas para ir naquele forró, para ir naquele baile, eles tinham que andar a cavalo, chegar até a beira do rio, pegar um barco, uma canoazinha, atravessar o rio, um rio bastante largo, amarrar o bote do outro lado e ainda andar cerca de meia hora a pé, até chegar naquela vilazinha, naquele lugarejo, onde tinha o forró, o salão de baile. Sábado chegou e os dois se arrumaram, se perfumaram, fizeram barba e foram a cavalo para o baile. Depois

de horas na cela daqueles animais, eles chegaram à beira do rio. Amarraram os dois cavalos ali, na beira do rio, junto a uma árvore. Pegaram o barquinho, pegaram aquela canoa, atravessaram o rio, amarraram a canoa do outro lado do rio e foram a pé ainda um bom pedaço, um trecho bastante longo, até que chegaram no baile. No baile começaram a dançar, a beber, a se divertirem, até que eles se embriagaram grandemente. Lá pelas 4 horas da manhã, completamente bêbados, eles sabem que precisam voltar para casa. E os dois voltam a pé pelo caminho. Chegam na beira do rio, pegam o barquinho, entram no barquinho e começam a remar. E remam, e remam, e remam. De noite, tudo escuro, e remam, e remam, e remam, e remam. E os dois bêbados lá dentro. Mas um comenta com o outro: olha, eu tô meio alto, eu tô meio embriagado, mas eu vou dizer uma coisa, tá demorando pra chegar do outro lado do rio, né? Não, mas é assim mesmo, já estamos chegando. Mas eu não tô vendo a margem do rio, é porque tá muito escuro. Vamos continuar remando que a gente já chega. E eles foram remando, remando, remando. E uma hora passou tal, e eles ficaram tão cansados de remarem e sem chegar na outra margem do rio, que por causa da bebida e do cansaço pegaram no sono e dormiram, e ficaram dormindo dentro do barquinho. Quando deu meio-dia, aquele sol forte batendo no rosto deles, queimando, e já sem o efeito da bebida alcoólica, eles foram acordando e viram que estava ainda dentro do barco. E eles disseram: como é que pode? Nós entramos no barco, remamos todo esse tempo e não chegamos do outro lado. O que será que aconteceu? E eles começaram a examinar aquela causa. O que é que tinha acontecido? Por que que eles não conseguiram chegar na outra margem do rio? Foi aí então que eles descobriram que na hora que eles entraram no barco, eles esqueceram de desamarrar, de soltar as amarras do barco. Remaram a noite inteira e o barco não saiu do lugar. Você sabe o que acontece com as pessoas no mundo? A pessoa está aprisionada pelo pecado. Ela tenta se livrar e ela tenta ir em frente, e a pessoa diz: eu não consigo seguir em frente, a minha vida nada dá certo. Eu me esforço, me esforço, me esforço e não saio do lugar. Sabe o que acontece? Este mundo é um lugar perigoso. E existem muitas âncoras, muitas amarras na nossa vida. A nossa vida é que nem aquele barquinho que está amarrado na margem. Não adianta você remar se você estiver amarrado pelo pecado, amarrado pelas trevas, amarrado por Satanás. Você pode se esforçar para sair do lugar, para a tua vida ir em frente, e você vai ver que o teu esforço é em vão. Foi por isso que o Senhor Jesus, ele veio a este mundo. Porque as amarras do pecado, somente o Senhor Jesus pode libertar. Foi por isso que ele disse: se o Filho vos libertar, verdadeiramente sereis livres. E onde mais se aplica esta mensagem? Dentro do Evangelho, dentro da palavra de Deus. Na primeira carta do apóstolo São João, no capítulo 2, versículo 15, ele diz assim: não ameis o mundo, nem o que no

perdoar. Se alguém ama o mundo, o amor do Pai não está nele. Toda pessoa que ama as coisas do mundo, ou o dinheiro, ou as posses, ou a glória, ou os prazeres, ela fica presa a este mundo. E por mais que ela tente se libertar, ela não consegue. Porque a sua vida é como aquele barco que está preso na margem e nunca vai chegar a lugar nenhum. Será sempre escuridão, será sempre trevas na sua vida. Ela vai ficar perguntando: mas como é que eu me esforço e eu não saio do lugar? E ela não consegue compreender, ela está embriagada pelo pecado. O pecado cega o entendimento da pessoa. As trevas cegam a pessoa. Satanás cega a pessoa. Mas eu quero te dizer que a luz do mundo está brilhando agora na tua vida. Você já está vendo a outra margem do rio. Mas se você olhar para trás, a tua vida continua aprisionada no pecado. As cordas estão ali te aprisionando. Mas eu quero que você creia no poder de Jesus Cristo. Só Ele pode destruir as amarras do pecado. E só Ele pode libertar a tua vida. Porque foi só Ele que disse: se o Filho vos libertar, verdadeiramente sereis livres. Não ameis o mundo, nem o que no mundo há. Não se prenda a nada, mas saiba disso: o mundo passa e a sua concupiscência, mas aquele que faz a vontade de Deus permanece para sempre.

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0: 1 e 9.
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2: Uma e 17.

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0: 1:28.
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6: 1:33.

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0: 1:49.
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3: 1:55.

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3: Duas e treze.

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1: 2:38.
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0: 2:41.
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0: 2h48.
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4: E 14.

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0: 3:27.
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4: 3:34.

dia de Pentecostes, os discípulos estavam reunidos em Jerusalém. Depois dos acontecimentos, ficaram cheios de medo. Viviam juntos, desligados do mundo. Mas eis que o Espírito Santo, dom de Deus, veio sobre eles. Assim, aquele grupo de homens e mulheres amedrontados adquiriu a consciência de ser uma comunidade, uma igreja, isto é, o corpo de Cristo. Todos sentiram que Jesus estava entre eles, mais ainda porque na realidade Jesus estava neles, e hoje eles

0: 6:49.
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3: Três e 57.

Cristo é o nosso rei. Vamos saudá-lo com alegria.

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1: Vocês estão bem animadas, então? Leno, vem cá, Leno, vem cá. Cadê o sanfoneiro? Mamãe, essa música é especialmente pra senhora, tá? Que é a minha mãe maravilhosa. Eu te amo

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0: nessa noite. Você que pode ver a tua vitória, adore ao Senhor. Adore e engrandeça, porque Ele está no nosso meio.
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1: Em Brasília, 19 horas. Está no ar A Voz do Brasil. As notícias do governo federal que movimentaram o país no dia de hoje. Boa noite para você que nos acompanha em todo o país. Segunda-feira, 18 de maio de 2026. Vamos ao destaque do dia, ciência e tecnologia. Em São Paulo, o presidente Lula anuncia novos investimentos no Ciro, que funciona como um super microscópio de alta precisão. Será ampliada a capacidade brasileira de pesquisa em áreas estratégicas como saúde, energia e novos materiais.
2: Qualquer quantidade de milhões que nós colocarmos é muito pequeno diante da quantidade de milhões que isso aqui vai render para o futuro da sociedade brasileira.
1: E ainda, a Petrobras anuncia 37 bilhões para São Paulo até 2030. O investimento vai gerar cerca de 38 mil postos de trabalho diretos e indiretos. Além do refino, os recursos serão aplicados também em gás natural, energia renovável e na expansão do Porto de Santos. Pablo Mundim.
3: Projetos que aumentam a soberania e diminuem a dependência do país de crises externas.
4: Novidades sobre o novo Desenrola Brasil.
1: O Ministério da Fazenda lança calculadora que permite simular valores para pagamento da dívida com melhores condições.
4: E a partir de agora, a renegociação pode ser feita também em uma das 10 mil agências dos Correios.
1: Hoje, na apresentação da Voz do Brasil, eu, Mariana Jungmann e Luciano Seixas.
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1: Investimentos em exploração e produção de petróleo.
4: E ampliação da capacidade de processamento dos derivados, como diesel, nas refinarias.
1: Sem esquecer da transição energética, apostando em cadeias mais limpas e sustentáveis.
4: A Petrobras anunciou hoje um pacote de investimentos de 37 bilhões de reais no estado de São Paulo.
1: O presidente Lula esteve no evento na refinaria de Paulínia, que terá sua capacidade ampliada.
3: A refinaria de Paulínia, no interior de São Paulo, é a maior da Petrobras. Sozinha, a Replan abastece 30% do território brasileiro e seu faturamento representa cerca de 1% do produto interno bruto do país. Estrutura que deve crescer ainda mais com o pacote bilionário anunciado pelo presidente Lula. Até 2030, a Petrobras vai investir 37 bilhões de reais no estado de São Paulo. Do total, 17 bilhões serão destinados ao setor de refino e só na Replan serão 6 bilhões de reais em novos projetos. Com isso, a refinaria será capaz de processar 460 mil barris de petróleo por dia, 5% a mais do que a capacidade atual. Segundo a presidente da Petrobras, Magda Chambriand, os investimentos estão alinhados com a meta de buscar a autossuficiência na produção de diesel.
5: A Petrobras é responsável pelo abastecimento de 75% do diesel do território nacional. Temos projetos para chegar a 85. E no âmbito dessa discussão de segurança energética do nosso país, nós nos perguntamos por que não 100%. E aí nos comprometemos com o presidente Lula a sermos autossuficientes em diesel até 2030 neste país.
3: O plano da estatal vai além do refino. Outros 9 bilhões de reais serão destinados à exploração e produção de petróleo, com foco no pré-sal da Bacia de Santos. Também estão previstos investimentos em gás natural, energia renovável e na expansão da infraestrutura logística do Porto de Santos. Projetos que aumentam a soberania e diminuem a dependência do país de crises externas, como reforçou o presidente Lula.
2: Fortalecer a Petrobras é uma coisa muito importante. É fazer a Petrobras voltar a ser motivo de orgulho. Sabe o que é motivo de orgulho? É a gente fazer tudo o que for necessário para que esse país seja soberano na prospecção e no refino de biocombustível e de combustível, de gasolina, de óleo diesel, de nafta, tudo que a gente puder produzir.
3: Com os investimentos, a Replan deve aumentar a produção de diesel S10, mais puro e menos poluente, e passará a produzir combustível sustentável de aviação, o SAF. Os investimentos anunciados para o estado de São Paulo devem gerar 38 mil empregos diretos e indiretos, segundo a Petrobras. De Paulínia, São Paulo, Pablo Mundim.
4: Considerado a maior infraestrutura científica do Brasil, o acelerador de partículas Sirius, instalado em Campinas, São Paulo,

0: Entrou numa nova fase.
1: Com a inauguração de mais 4 estações, o Sirius amplia a pesquisa e desenvolvimento de novas tecnologias estratégicas para o país.
0: Também foi lançada a pedra fundamental do polo, que vai desenvolver tecnologias para o Sistema Único de Saúde.
2: O Sirius, em Campinas, funciona como um gigantesco microscópio de alta precisão. O equipamento possui uma das mais avançadas fontes de luz sincrotron do mundo e consegue analisar diferentes materiais em escala atômica. As primeiras linhas de pesquisa começaram a operar em 2019. Hoje foram inauguradas mais 4 estações. As novas linhas ampliam a capacidade de pesquisa dos Sirius em áreas estratégicas, como desenvolvimento de novos medicamentos, avanços em telecomunicações, análise química de materiais complexos como terras raras e minerais críticos e desenvolvimento de supercondutores. As 4 linhas receberam investimento total de 230 milhões de reais, sendo 30 milhões do novo PAC. Com a inauguração, o Sirius chega a um total de 15 linhas em funcionamento. A ministra da Ciência, Tecnologia e Inovação, Luciana Santos, disse que o investimento eleva a qualidade das pesquisas científicas no país.
3: Estamos construindo autonomia científica, capacidade nacional, um Brasil forte, independente e soberano, e prova de que o Brasil pode ocupar um lugar de liderança científica, tecnológica e industrial no mundo.
2: O presidente Lula também visitou o canteiro de obras do Orion, que será o primeiro laboratório de biossegurança máxima, voltado ao estudo de patógenos de alta periculosidade. Durante o evento, também foi lançada a pedra fundamental do primeiro polo do Programa Nacional de Inovação Radical em Saúde, voltado ao desenvolvimento de tecnologias para o Sistema Único de Saúde. O ministro substituto da Saúde, Adriano Massuda, destacou a importância do polo para a saúde do país.
4: Estamos falando de infraestrutura integrada voltada para a produção de radiofármacos, diagnósticos avançados, terapias inovadoras, insumos farmacêuticos ativos, as IFAs que o Brasil e o mundo é tão dependente.
2: O presidente Lula ressaltou a importância dos investimentos em ciência e tecnologia.
5: Qualquer quantidade de milhões que nós colocarmos é muito pequeno diante da quantidade de milhões que isso aqui vai render para o futuro do país e para o futuro da sociedade brasileira.
2: O laboratório Sirius atende pesquisadores do Brasil e do exterior. Quase 90% dos componentes do Sirius foram produzidos ou desenvolvidos no Brasil. Reportagem Dima Soldi.
1: Hoje, 18 de maio, é Dia Nacional de Combate ao Abuso e à Exploração Sexual de Crianças.
0: O governo do Brasil vem fazendo um trabalho transversal com vários ministérios para enfrentar esse problema de maneira mais efetiva e segura para as crianças.
1: Esse trabalho envolve educação, levantamento de dados para formulação de novas políticas públicas e, principalmente, estímulo à denúncia por parte da sociedade.
0: Hoje a gente conversa com a ministra dos Direitos Humanos e da Cidadania, Janine Mello, sobre cada uma dessas ações. Boa noite, ministra, bem-vinda.
6: Boa noite, Luciano, boa noite, Mariana. Obrigada, gente, um prazer estar aqui com vocês.
0: Ministra, hoje foram feitas várias entregas relacionadas aos direitos da infância. Vamos começar, então, falando sobre as ações normativas para fortalecer o combate ao abuso sexual de crianças e adolescentes. Que atos foram feitos hoje nesse sentido e como eles ajudam nessa luta?
6: Luciano, hoje eu assinei uma portaria pra gente muito importante, que é a portaria que institui a Política Nacional de Enfrentamento e Combate ao Abuso Sexual contra crianças e adolescentes. Então, a gente, né, mais um avanço do ponto de vista normativo em relação a essa agenda. A gente garante aí o compromisso do governo do presidente Lula em organizar as ações do governo federal como um todo, para que a gente consiga efetivamente melhorar tanto a etapa de prevenção quanto a etapa de encaminhamento dos casos e também de responsabilização dos assediadores e dos abusadores de crianças.
1: E hoje, né, ministra, foi lançada uma campanha de enfrentamento à violência sexual contra crianças e adolescentes. Eu vou até chamar, vamos ouvir um trechinho dela.
7: O silêncio não protege a criança. O silêncio protege quem comete a violência. Proteger a criança é agir. Acredite, escute, não julgue. Denuncie qualquer abuso. Disque 100, disque direitos humanos.
1: Pois é, ela vem com essa ideia para reforçar essa ideia da importância da sociedade denunciar, não ser omissa e não ter esse olhar julgador sobre a criança, né?
6: É isso, Mariana, a gente precisa, assim, a prevenção, né, o enfrentamento à violência sexual contra crianças e adolescentes, ela tem 3 grandes etapas, vamos colocar assim. Então, tem uma parte que é de prevenção, então a gente precisa

0: falar sobre isso. Então, o silêncio, ele não ajuda as crianças, ele não protege as crianças. O silêncio, ele só protege o abusador. Ele só protege aquele que violenta essas crianças e que abusa dessas crianças. Então, o que a gente precisa garantir é, efetivamente, canais de denúncia para, no momento em que o caso aconteça, a gente consiga encaminhar isso adequadamente e que a gente consiga que o Estado dê respostas, né, junto a diferentes autoridades competentes aí, dependendo do caso, para a gente conseguir garantir, efetivamente, que também, aí uma terceira fase, é que a gente responsabilize e puna aquelas pessoas que estão envolvidas nesses crimes.
1: Outra ação transversal lançada hoje foi com o Ministério da Educação, né, com o caderno temático Papel da Escola no Enfrentamento à Violência contra Meninas e Mulheres. O que é esse material? Ele será entregue nas escolas, aos pais?
0: Então, esse material a gente tem, né, em parceria com o Ministério da Educação, assim como a gente tem também em parceria com outros ministérios. Esse material é um material que vai servir de orientação para os profissionais de educação. Então, professores, todo mundo que está na sala de aula. A escola, para a gente, é um dos principais locos de ensino, pra, né, acho que para as crianças conseguirem se proteger e para a gente garantir que também a escola, como parte dessa rede de proteção social, seja um lugar em que os professores que estão junto com essas crianças diariamente consigam identificar eventuais sinais de que as pessoas estão passando por algum tipo de situação de violação ou de violência. Então, para a gente é muito importante que os professores e professoras estejam orientados adequadamente para conseguir identificar e encaminhar esses casos para onde a gente precisar, para as autoridades competentes, polícia, quando for o caso, conselhos tutelares.
2: Saber também como abordar,
0: exatamente,
2: não compactuar com essa rede de silêncio.
0: Exatamente. Esse material já está disponível nas redes do MEC e ele vai estar disponível para todos os professores e professoras do Brasil.
2: Agora, foi lançada também, né, ainda falando em educação, foi lançada a matriz Educação que Protege, que é uma parceria com a Unicef, e também um guia para os municípios lidarem aí com a proteção das crianças em festas populares, eventos públicos. Que tipo de orientações esses documentos trazem?
0: Então, acho que a gente tem uma parceria já histórica com a Unicef de muitos anos, então tem esses são dois materiais que são exemplos dessa parceria aí muito frutífera que a gente tem com eles. A nossa preocupação foi garantir isso para municípios e para instituições que organizam grandes eventos, saberem como se a gente tivesse um passo a passo do que fazer para a gente ter cuidado com essas crianças, porque a gente sabe que nesses momentos é muito comum que aconteça situações, que a criança às vezes fica desacompanhada, as pessoas às vezes não estão totalmente atentas ao que está acontecendo, e a gente precisa garantir que tenha, inclusive no âmbito desses eventos, estruturas de atendimento para evitar que esses casos fiquem sem encaminhamento naquele momento imediato em que acontecem.
1: Ministra, outra parceria importante, ou outras parcerias importantes, são com a Polícia Rodoviária Federal e os conselhos tutelares, né? A ideia é contar com essas instituições nas localidades de difícil acesso, não é isso?
0: É isso. Com a Polícia Rodoviária Federal, a gente tem a polícia já tem uma metodologia que chama MAPEAR, que é implementada para exatamente identificar e fiscalizar pontos que a gente tem nas rodovias federais em que a gente sabe que tem uma incidência grande de violação contra crianças. Então, na verdade, hoje a Polícia Rodoviária Federal está atualizando essa metodologia para a gente conseguir qualificar e aprimorar esse atendimento, para a gente ter tempestividade e agilidade na identificação desses casos e no encaminhamento policial em relação a isso. Então, essa é uma parceria para a gente super importante com a Polícia Rodoviária Federal, que está em andamento já há um tempo, mas a gente agora atualiza para aprimorar. A outra que a gente tem com os conselhos tutelares, na verdade, é uma atuação, né, no âmbito do nosso ministério em várias dimensões, vamos colocar assim, que a gente tem principalmente uma preocupação em fortalecer e garantir que os conselhos tutelares consigam executar suas atribuições na proteção, na defesa dos direitos das crianças e dos adolescentes. Então, a gente tem programas de equipagem, fortalecimento via capacitação desses conselheiros e dessas conselheiras. Então, tem uma série de medidas que a gente faz junto aos conselhos para garantir que eles possam aí nos apoiar na implementação das políticas de defesa de criança e adolescente.
2: Eu acho que é até importante a gente ressaltar esse trabalho que a Polícia Rodoviária Federal faz, porque há lugares onde basicamente é a PRF ali que
0: exatamente.
2: Tem mais condição de atuar, né? Porque é mais difícil de chegar, mais difícil de manter, às vezes, alguém do Estado por lá, né?
0: Exatamente.
2: Ministra, a gente não pode deixar de falar aqui das novas formas de violência sexual, principalmente no ambiente digital, né? A senhora pode falar um pouco pra gente sobre o ECA digital e como é que tem sido o enfrentamento da violência nesse ambiente virtual?
0: Claro, então, o ECA, bom, foi um avanço histórico, importantíssimo que o Brasil deu no último, né, agora no último, a gente aprovou, sancionou a lei no ano passado, esse ano a gente conseguiu publicar o decreto que regulamenta e que indica, inclusive, para o setor de tecnologia e das plataformas, como é que o ECA digital vai ser efetivamente implementado. A gente precisa, acho que, caminhar em duas direções. Uma é garantir que efetivamente o ECA digital seja implementado, se torne uma realidade na vida das famílias. Havia uma preocupação muito grande de todas as famílias.

0: crianças brasileiras, com a forma com que o acesso à internet tem se dado de maneira cada vez mais precoce e cada vez menos supervisionada. Então, para a gente é importante garantir que haja uma parceria entre famílias, Estado e iniciativa privada para a gente criar e permitir que um ambiente digital seja um ambiente protegido para as crianças, um ambiente seguro para que elas naveguem. O acesso à internet, à tecnologia é uma realidade. A gente não tem como lutar contra isso, mas a gente precisa garantir que esse espaço seja um espaço mais seguro para crianças e adolescentes. Então, o ECA acho que trouxe exatamente essa perspectiva. E para a gente é muito importante afirmar e acho que reiterar que o Brasil, ele define, ao estabelecermos o ECA digital, o que o Brasil diz é: eu estou definindo um limite enquanto país para o que a gente permite em relação à operação ou regras de negócio, ou modelos de negócio que a gente não quer que sejam baseados na vulnerabilidade da infância. O Brasil diz isso de maneira muito explícita e evidente, inclusive servindo de exemplo e de referência aí para outros países.
1: Nesse contexto, ministra, temos também o guia sobre dispositivos digitais, o uso por crianças e adolescentes. Que tipo de orientações estão nesse guia? E ele tem tido, a população tem demonstrado interesse nesse guia?
0: Muito, Luciano. Esse guia, ele foi um guia que antecedeu ali a parte da regulamentação do ECA digital, e ele, na verdade, serviu para isso. Vários pais, várias mães e pessoas que responsáveis para as crianças não sabem exatamente como mexer em determinados tipos de aplicativos ou de rede social. Então, o guia, ele, inclusive, ajuda a fazer a supervisão parental. Então, tem várias famílias que acessaram e que nos retornaram e nos deram um feedback em relação a isso, de que foi importante para orientar essas pessoas de quais são os instrumentos e quais são os mecanismos que a gente pode contar para garantir que as crianças tenham acesso mais seguro a esses aplicativos e a essas plataformas de maneira geral. E aí a gente também tem ali parte que vai dedicado para as outros equipamentos da rede de proteção de crianças e adolescentes, para os profissionais de saúde, para os profissionais de assistência social, profissionais de educação. Então ele é voltado para famílias, mas também para todos aqueles que de alguma forma interagem com o dia a dia e cotidiano dessas crianças, para que a gente tenha ali orientações meio coordenadas em relação a isso.
2: Onde é que a gente consegue acesso ao guia, ministra?
0: Ele tem uma plataforma específica, um site, ele está disponível para download. A gente tem também vários materiais impressos que foram distribuídos em diferentes locais, mas ele está disponível hoje, inclusive no site do nosso próprio ministério.
2: Então vamos lá, guia sobre o uso de dispositivos digitais por crianças e adolescentes, é assim que é possível buscar na internet e encontrar ele, então.
0: O apelido dele é guia de telas, pode botar
2: guia
0: no Google
2: aí,
0: guia de telas, que eu acho que vocês acham de maneira mais fácil também.
2: Tá ótimo, nós conversamos com Janine Mello, ministra dos Direitos Humanos e da Cidadania. Ministra, muito obrigada pela sua entrevista à Voz do Brasil.
0: Obrigada, Mariana, obrigada, Luciano, boa noite, gente.
1: Cartão de crédito, cheque especial, financiamento estudantil, o Desenrola chegou para ajudar os brasileiros a se livrarem de vários tipos de dívidas.
2: E entre as novidades do programa está um simulador que calcula os prazos, descontos e o valor final da dívida a ser quitada.
1: Outra facilidade é ter atendimento presencial em uma agência dos Correios.
3: Luciana Abreu é fisioterapeuta e conta que na época da faculdade recorreu ao Fundo de Financiamento Estudantil, FIES, para custear as mensalidades. Já formada, ela acabou atrasando os pagamentos do financiamento e viu o débito virar uma bola de neve. Só em 2023, Luciana conseguiu renegociar a dívida graças ao programa Desenrola Brasil do governo federal.
4: Hoje eu já quitei a minha dívida e isso me proporcionou liberdade e autonomia financeira.
3: Para ajudar pessoas que desejam limpar o nome, o governo do Brasil lançou neste mês o programa Desenrola Brasil Famílias, ou Desenrola 2.0. Além das condições especiais, o programa trouxe ainda uma novidade. Nesta edição, os interessados podem realizar uma simulação com uma nova calculadora digital. Desenvolvida pelo Ministério da Fazenda, a calculadora mostra uma estimativa das condições de renegociação antes que a pessoa procure uma instituição financeira. Segundo o secretário de Reformas Econômicas do Ministério, Regis Dudena, outra função disponível é a possibilidade de calcular o uso do Fundo de Garantia do Tempo de Serviço, FGTS.
5: Automaticamente, esse simulador já faz uma projeção de qual vai ser o tamanho do desconto e como ele poderá vir a parcelar essa dívida, inclusive utilizando-se do saque do FGTS para abatimento dessa dívida. Então, é uma ferramenta para ajudar o cidadão a saber se a política pública está sendo aplicada corretamente para ele.
3: A calculadora pode ser acessada no endereço simuladordesenrola.fazenda.gov.br.

0: quem prefere atendimento presencial ou não tem facilidade com as ferramentas digitais, também é possível renegociar as dívidas indo a uma das mais de 10 mil agências dos Correios espalhadas pelo país. Reportagem Gabriela Noronha.
1: E na hora de renegociar as dívidas, cuidado com golpes.
2: O Ministério da Fazenda alerta para um golpe que usa um site falso do Novo Desenrola Brasil para enganar pessoas interessadas em renegociar dívidas.
3: A página imita canais oficiais e promete limpar o nome do usuário em até 5 dias. Segundo o Ministério, os golpistas pedem consulta de CPF para verificar uma suposta elegibilidade ao programa, coletam informações pessoais e cobram pagamentos via Pix sob a justificativa de taxas administrativas e processamento eletrônico. O site também usa um chat para levantar informações sobre o tipo de dívida, como a do cartão de crédito, por exemplo. A pasta reforça que não existe cobrança de taxa para participar do Novo Desenrola Brasil. Vale lembrar que o site oficial do programa está disponível na página do Ministério da Fazenda, gov.br/fazenda. Dilson Santa Fé, para a Voz do Brasil.
1: Proteger a Amazônia e as fronteiras para fortalecer a soberania nacional.
2: É o que pretende o programa Território Seguro e Amazônia Soberana, lançado hoje em Manaus.
1: A iniciativa tem como foco 7 territórios prioritários onde vivem 38 etnias indígenas.
4: A iniciativa faz parte do Plano Brasil contra o Crime Organizado e integra várias forças do governo federal para enfrentar a criminalidade. O ministro da Justiça e Segurança Pública, Wellington César Lima e Silva, destacou que as facções que agem na Amazônia Legal são diferentes dos grupos criminosos de São Paulo e Rio de Janeiro. Por isso, o programa deve atender a segurança regional e combater crimes divididos em 4 pilares.
5: O primeiro pilar é o lucro. Aqui, o ouro do garimpo ilegal, a madeira sem origem, a terra grilada, a cocaína que desce os rios. O segundo pilar é o controle a partir das prisões e dos territórios dominados, de onde lideram lideranças articulam atividades criminosas. O terceiro pilar é o poder armado, alimentado pelo mercado legal de armas que cruza as fronteiras norte e oeste do país. E finalmente o quarto pilar é a violência letal contra ribeirinhos, contra lideranças indígenas, contra agentes públicos.
4: O programa tem como foco 7 territórios prioritários, onde vivem 38 etnias indígenas e tem investimento inicial de 209 milhões de reais. A ideia é combinar ações de repressão, prevenção e fortalecimento das economias locais, a fim de evitar que indígenas sejam cooptados pelo crime, como explica o ministro dos Povos Indígenas, Eloy Terena.
6: Nós detectamos aí dentro dos territórios, além dessas facções, elas vão assediando os indígenas. E muitos indígenas acabam sendo assediados por falta de oportunidade, por não ter outros meios de sobrevivência, sem ter também o apoio para realizar suas atividades próprias, né? Então, não tem perspectiva de vida. Então, é a partir dessa dimensão que o Estado precisa agir.
4: O programa Brasil contra o Crime Organizado foi lançado no dia 12 de maio para desarticular as estruturas econômicas, operacionais e territoriais que sustentam as organizações criminosas. Reportagem Luana Karen.
2: Mais de 19 milhões de famílias em todo o país começam a receber hoje a parcela do mês de maio do Bolsa Família.
1: O repasse foi unificado em 217 municípios brasileiros às famílias que vivem em áreas em emergência ou calamidade pública reconhecidas pelo governo do Brasil.
2: E uma novidade, a partir de hoje as famílias beneficiárias podem contar com um aplicativo renovado.
1: Quem explica pra gente é o ministro do Desenvolvimento e Assistência Social, Família e Combate à Fome, Wellington Dias.
7: É uma ferramenta que permite a cada família beneficiária poder dar solução a problemas que tenha. Por exemplo, por que teve um bloqueio? Lá no aplicativo você vai conseguir saber e vai conseguir ali dar a solução. Também é uma ferramenta para acessar vários programas além do Bolsa Família. O Minha Casa Minha Vida, como é que eu faço para me cadastrar? O programa Gás do Povo, Luz do Povo, o programa Pé de Meia, ou seja, são várias portas que se abrem para o público do Bolsa Família.
2: E essas foram as notícias do governo do Brasil.
1: Fique agora com as notícias do Poder Judiciário e do Congresso Nacional. Boa noite.
2: Boa noite para você, até amanhã.
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2: STF invalida lei do Espírito Santo que permite aos pais vetar filhos em aulas sobre gênero e sexualidade.
3: STJ recebe nova denúncia contra ex-governador do Acre em ação por fraude.

0: da lei do Espírito Santo que permitia a pais vetar filhos em aulas sobre gênero e sexualidade.
1: Na mesma sessão virtual, o STF também declarou inconstitucional uma lei de Betim, em Minas Gerais, que proibia o uso da chamada linguagem neutra nas escolas. Marta Ferreira.
2: A norma capixaba foi questionada no Supremo pela Aliança Nacional LGBTI+, pela Associação Brasileira de Famílias Transafetivas e pela Associação Comunitária Cultural e de Apoio Social, Fórum Nacional de Travestis e Transsexuais Negras e Negros. Prevaleceu o voto da relatora ministra Carmen Lúcia. Para ela, o legislativo capixaba extrapolou sua competência constitucional ao tratar de diretrizes e bases da educação, matéria reservada à União. Na avaliação da ministra, a norma interferiu indevidamente no currículo pedagógico, cujas regras são disciplinadas pela Lei de Diretrizes e Bases da Educação Nacional. Na mesma sessão virtual, os ministros também declararam inconstitucional a Lei 7.015 de 2022 do município de Betim, em Minas Gerais, que proibia o uso da chamada linguagem neutra nas escolas. O relator da ação, o ministro Luiz Fux, afirmou que o tribunal tem jurisprudência consolidada, segundo a qual estados e municípios não podem proibir o uso da linguagem neutra em instituições públicas ou privadas de ensino, por se tratar de matéria vinculada às diretrizes educacionais, cuja competência é da União.
0: Corte Especial do STJ recebe nova denúncia contra o ex-governador do Acre, Gladson Camelin.
1: Agora, o político é acusado pelos crimes de peculato, desvio e fraude à licitação por supostas irregularidades na contratação de obras para rodovia estadual em Cruzeiro do Sul. Fátima Uchoa.
3: Com a decisão, o ex-governador se tornou réu em mais uma ação penal. A Corte Especial já o havia condenado a 25 anos e 9 meses de reclusão, a maior pena já aplicada pelo STJ em uma ação penal originária. Segundo o Ministério Público Federal, no início do primeiro mandato no governo do Acre, em 2020, o então governador Gladson Camelin teria articulado esquema para frustrar o caráter competitivo da licitação para obras de duplicação da AC-405, direcionando o contrato para a construtora Colorado, empresa ligada à família dele. A acusação também aponta suposto superfaturamento no contrato. A relatora na Corte Especial é a ministra Nancy Andrighi.
0: Moradores da Ilha do Marajó, no Pará, buscam atendimento no mutirão da Justiça do Trabalho.
1: O mutirão é uma parceria com o Conselho Nacional de Justiça. Luma Soares.
4: Os atendimentos começaram cedo em Portel, na Ilha do Marajó. Centenas de pessoas enfrentaram filas na madrugada para garantir serviços como orientações trabalhistas, emissão de documentos, previdência e atendimento de saúde. Os atendimentos vão até sexta-feira, dia 22, das 8 da manhã às 6 da tarde.
0: O Tribunal Superior Eleitoral realizou a confirmação do teste público da urna.
1: Os investigadores validaram as correções e aprimoramentos nos sistemas eleitorais. Fábio Ruas.
5: O teste de confirmação foi realizado entre os dias 13 e 15 de maio. Os testes comprovaram mais uma vez a segurança do sistema eleitoral brasileiro. Ficou constatado que nenhum dos quatro achados do teste da urna, realizado no final do ano passado, fragilizou o sigilo e a integridade do voto, que são os pilares do processo eleitoral do país.
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0: Uma boa noite.
1: E até amanhã.
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8: Eu sou Paula Groba.
9: E eu sou Ricardo Nakaoka.
8: E estes são os destaques de hoje do Jornal do Senado, que começa agora.
9: Cinco estados são premiados no Senado por avanço na alfabetização.

0: Educação Infantil.
1: Presidente do Banco Central participa de audiência com senadores para prestação de contas e esclarecimentos sobre o Banco Master.
0: Senado debate criação do Estatuto da Poupança para proteger famílias endividadas.
1: Boa noite.
2: Boa noite.
1: Aprender a ler e escrever na idade certa pode definir todo o futuro escolar de uma criança. E alguns estados brasileiros têm conseguido avançar nesse desafio.
0: Hoje, o Senado homenageou 5 governadores que se destacaram pelos resultados na alfabetização de crianças de até 8 anos, reconhecendo políticas públicas que melhoraram o desempenho dos alunos nos primeiros anos da educação básica. Os detalhes na reportagem de Rodrigo Rezende.
3: O reconhecimento é feito a partir de critérios técnicos que levam em conta 4 eixos de avaliação: resultados de alfabetização, equidade, formação de professores e regime de colaboração. O senador Cid Gomes, do PSB do Ceará, que propôs a iniciativa e presidiu a homenagem, afirmou que a premiação é um incentivo para que mais governantes invistam em educação.
4: Hoje consolidamos a tradição que iniciamos em 2025. Confirmamos o compromisso desta casa com a educação, com a democracia e com a superação das desigualdades. Deixamos claro que os esforços dos governantes que lutam por uma educação de qualidade não passarão desapercebidos.
3: Juliano Mazzeppi, representante do governador de Mato Grosso, Otaviano Pivetta, afirmou que o prêmio é resultado de um trabalho coletivo.
5: Esse prêmio não é apenas do governo. Nós dedicamos ele também a todos os gestores, professores, diretores de escolas, prefeitos municipais e toda a classe educadora.
3: Erivonaldo Alves, secretário de Educação da Paraíba, representante do governador Lucas Ribeiro, ressaltou que a alfabetização na idade certa abre diversas portas durante a vida.
6: Em nome de cada aluno paraibano de 6 a 7 anos de idade que descobre o mundo através da leitura. Alfabetizar não é apenas um favor, é um direito que todas as crianças têm.
3: O governador do Piauí, Rafael Fonteles, saudou a parceria entre os entes federados na conquista de bons números de alfabetização no estado.
7: Sabemos que essa é uma política executada pelos municípios diretamente, mas pode e deve ser apoiada pelos estados e pelo governo federal.
3: O governador do Ceará, Eumano de Freitas, ressaltou a longevidade das políticas educacionais no estado.
8: É também motivo de orgulho fazer parte de um projeto educacional que se tornou referência nacional e que foi construído com visão de longo prazo, compromisso público e continuidade administrativa.
3: O Comitê Técnico da Comenda conta com representantes do Ministério da Educação, do INEP, do Unicef e de instituições ligadas à educação, caso da Fundação Roberto Marinho, Fundação Leman, Associação Bem Comum e o Instituto Natura.
1: O senador Marcelo Castro, do MDB do Piauí, cobrou uma decisão definitiva do Supremo Tribunal Federal sobre a divisão dos royalties do petróleo. Hoje, a maior parte desses recursos fica concentrada em 3 estados produtores: Rio de Janeiro, São Paulo e o Espírito Santo.
0: Em 2012, o Congresso aprovou novas regras para ampliar a participação dos estados não produtores, mas a lei acabou suspensa pelo STF em 2013. Neste mês, o julgamento foi retomado, mas voltou a ser interrompido após pedido de vista do ministro Flávio Dino.
9: 86% ficam no Rio de Janeiro. 4,4% no Espírito Santo, 0,6% em São Paulo. Somando tudo, 94% dos royalties do petróleo do Brasil ficam em 3 estados, especialmente em um único estado do Brasil.
1: E outra decisão recente do Supremo Tribunal Federal teve impacto direto nas relações de trabalho e nos direitos das mulheres.
0: O STF considerou constitucional a lei aprovada pelo Senado em 2023, que prevê medidas para promover a igualdade salarial entre homens e mulheres nas empresas. A norma vinha sendo questionada por entidades empresariais e trabalhistas. A reportagem é de Raíssa Abreu.
10: A iniciativa do governo, aprovada pelo Senado em junho de 2023, obriga empresas a divulgarem periodicamente salários e critérios de remuneração de seus funcionários e a adotarem medidas para correção de desigualdades entre salários de homens e mulheres na mesma função. O ministro Alexandre de Moraes considerou que a lei cumpre o objetivo de promover a transparência e enfrentar a desigualdade. Para a relatora da proposta no Senado, a senadora Tereza Leitão, do PT de Pernambuco, ainda há muito por fazer.
11: Eu acho que o primeiro ponto a ser feito é

0: essa radiografia da situação, porque existe já a disparidade e quando você dá o corte racial, ela aumenta, como também cortes regionais, cortes territoriais. Então esse mapa a gente precisa se valer dele para poder fazer as políticas de reparação, de superação dessa realidade.
1: Mulheres recebem em média 21% a menos que os homens. Quando o recorte é racial, a diferença salarial entre homens brancos e mulheres negras é de 53%.
2: Audiência com o presidente do Banco Central, renegociação de dívidas rurais e propostas para garantir a gratuidade do PIX movimentam a agenda das comissões do Senado nesta semana.
3: Projetos sobre protocolo antirracista e militarização de escolas também estão entre os destaques. Repórter Marcela Diniz.
4: Na terça, a Comissão de Assuntos Econômicos ouve o presidente do Banco Central, Gabriel Galípolo, entre outros assuntos, sobre a fraude do Banco Master e as providências do BC com relação ao BRB, Banco de Brasília. O colegiado também pode votar a utilização do Fundo Social do Pré-Sal para a renegociação de dívidas de produtores rurais. Para o presidente do colegiado, senador Renan Calheiros, do MDB de Alagoas, a crise é grave e demanda solução urgente.
5: Problemas climáticos, com problemas macroeconômicos, guerras, câmbio baixo, mercado reduzido, juros altíssimos, as suas garantias foram comidas pela remuneração desses juros absurdos.
4: Também na terça, a Comissão de Educação analisa o protocolo antirracismo, misoginia e demais preconceitos nas escolas. Na quarta, a Comissão de Constituição e Justiça poderá votar a PEC que amplia a autonomia do Banco Central e garante gratuidade do PIX. E na quinta, tem debate na Comissão de Educação sobre militarização de escolas públicas. O pedido de audiência cita agressões, punições desmedidas e outras violações em ambiente escolar.
2: Já no plenário, os senadores devem votar nesta semana o projeto de lei complementar que garante a manutenção de incentivos de tributos federais a pessoas jurídicas sem fins lucrativos, independentemente de sua qualificação.
3: A pauta de votações desta semana também inclui indicações para a representação do Brasil no exterior e para o Conselho Nacional de Justiça, aumento de prazo para contestar a autoria de crimes praticados no ambiente doméstico e ainda a criação da Política Nacional para Estudantes com Altas Habilidades ou Superdotação.
2: Guardar dinheiro no fim do mês ainda é um desafio para milhões de brasileiros endividados. Para estimular a criação de reservas financeiras e reduzir o superendividamento, um projeto em análise no Senado cria o chamado Estatuto da Poupança.
3: A proposta prevê mudanças no FGTS, incentivos ao hábito de poupar e novas regras para contratos de crédito. Os detalhes com a repórter Patrícia Oliveira.
6: A proposta do senador Confúcio Moura, do MDB de Rondônia, cria uma política de orientação para o consumo consciente, por meio de educação financeira, além de incentivos à poupança. Entre as medidas está a criação de prêmios para trabalhadores com saldo no FGTS e para bons pagadores. O projeto também prevê o direito ao arrependimento, com um prazo para reflexão de quem solicitar um empréstimo bancário antes que seja finalizado. Confúcio Moura destaca que facilidades como compras pela internet estimulam o consumo desnecessário por impulso e o endividamento pode levar a decisões arriscadas, como apostas online ou empréstimo consignado.
7: O crédito, que deveria funcionar como apoio momentâneo, passou a ocupar o espaço da renda. Virou ponte para atravessar o mês. Virou instrumento de sobrevivência.
6: O projeto ainda proíbe o aumento automático do limite do cartão ou do cheque especial e as faturas deverão informar o valor total dos financiamentos em reais.
3: Com edição de Paula Groba e trabalhos técnicos de João Lira, o Jornal do Senado fica por aqui. Acompanhe agora as notícias da Câmara dos Deputados. Boa noite.
2: Boa noite e até amanhã.
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9: Avança a proposta que cria a política de proteção às pessoas com ostomia.
10: Câmara analisa projeto que regulamenta a atuação do síndico profissional.
9: Deputados debatem obrigação do SUS aceitar exame.

0: Boa noite. O plenário pode votar projeto que obriga o SUS a aceitar exames feitos em clínicas privadas. Entenda na reportagem de Antônio Vital.
1: Ganhou um regime de urgência e pode ser votado a qualquer momento no plenário da Câmara, projeto que obriga o Sistema Único de Saúde, o SUS, a aceitar exames realizados em clínicas privadas. A justificativa é que isso poderia acelerar o tratamento de pacientes que enfrentam filas e demora na realização de exames no sistema de saúde público. A proposta condiciona a aceitação dos exames privados aos prazos de validade e padrões de qualidade a serem definidos pelo Ministério da Saúde. Com regime de urgência, o projeto pode ser votado diretamente no plenário da Câmara, sem passar pela análise das comissões permanentes da Casa. Mas a votação da urgência provocou debate no plenário. Deputados aliados ao governo criticaram a proposta, com o argumento de que os médicos do SUS hoje não são impedidos de aceitar esses exames e que, se o projeto virar lei, pode beneficiar pacientes que têm condições de pagar. Foi o que disse o deputado Jorge Sola, do PT da Bahia.
2: Não existe nenhuma barreira para que exames feitos na rede privada sejam utilizados pelo SUS. O que existe são critérios da qualidade dos exames que são realizados, serem confiáveis ou não. Esse projeto vai oficializar problemas graves, onde muitas vezes um paciente passa na frente de uma fila existente porque ele tem condição de pagar os procedimentos diagnósticos.
1: O autor do projeto, o deputado Nicolas Ferreira, do PL de Minas Gerais, diz que o uso de exames feitos em clínicas privadas poderia resolver o problema das filas e atrasos no atendimento da rede pública.
3: Quero dizer bem claro que isso é um projeto técnico, um projeto que vem de uma demanda de pessoas reais que precisam de agilidade, tempo e recurso, que serão ali realmente beneficiados, porque ele pode fazer o exame privado e já chegar com o SUS com esse exame para poder ajudar no atendimento. Então, realmente, a união tanto do SUS quanto da rede privada para poder melhorar a saúde no nosso país.
1: Ainda não há data para votação no plenário da Câmara do projeto que obriga o Sistema Único de Saúde a aceitar exames realizados em clínicas privadas. Na Rádio Câmara de Brasília, Antônio Vital.
4: Votação. Câmara aprova projeto que garante acesso à reprodução assistida para mulheres em tratamento de câncer. A repórter Sofia Peçanha nos conta como deve funcionar.
5: A Câmara dos Deputados aprovou o projeto que estabelece a Política Nacional de Atenção Integral em Reprodução Humana Assistida. Apresentada pela deputada Isa Arruda, do MDB de Pernambuco, a proposta garante o acesso a serviços de reprodução assistida a mulheres em tratamento de câncer que possa afetar a sua fertilidade ou com diagnóstico de endometriose. Segundo a relatora na Comissão de Saúde, a deputada Jandira Fegari, do PSDB do Rio de Janeiro, a medida é necessária para garantir que a política, hoje baseada em portarias do Ministério da Saúde, tenha perenidade e aplicação uniforme em todo o país, oferecendo atendimento seguro a todas as pacientes.
6: A colaboração entre diferentes esferas é fundamental para assegurar a qualidade e a uniformidade dos serviços prestados, já que a governança colaborativa melhora os resultados de políticas públicas complexas como as da saúde.
5: O projeto prevê que o Sistema Único de Saúde, o SUS, assegura o acesso a serviços de reprodução assistida em todas as unidades federativas. Porém, quando a rede do SUS for insuficiente, o poder público poderá recorrer a serviços privados filantrópicos ou sem fins lucrativos. Além disso, o texto garante o acesso ao congelamento de óvulos e a outros serviços de reprodução assistida para mulheres que passam por tratamento de câncer, protegendo o direito à maternidade e a preservação da fertilidade antes de procedimentos que possam prejudicá-la, como afirma a deputada Jandira Fegari.
6: Dessa forma, a possibilidade de preservar a fertilidade oferece uma perspectiva positiva e um ganho significativo na qualidade de vida para as pacientes oncológicas, o que reduz o impacto psicológico associado à perda da capacidade de ter filhos biologicamente.
5: Quando a proposta estiver valendo como lei, todos os procedimentos de reprodução assistida deverão constar da tabela de procedimentos do SUS, garantindo financiamento adequado e acesso integral aos serviços. O projeto que garante acesso à reprodução assistida para mulheres em tratamento de câncer segue para análise do Senado. Da Rádio Câmara de Brasília, Sofia Peçanha.
4: Saúde.
0: Pessoas que passaram por um procedimento cirúrgico chamado ostomia são o foco de um projeto que está sendo examinado na Câmara. O repórter José Carlos Oliveira tem os detalhes.
7: Avança na Câmara dos Deputados a proposta de criação da Política Nacional de Proteção às Pessoas com Ostomia, ou seja, aqueles pacientes que passaram por cirurgia para fazer uma abertura de ligação direta entre um órgão interno e o exterior do corpo. A intenção é garantir direitos, inclusão social e assistência.

0: assistência integral a essas pessoas. A proposta do deputado Clodoaldo Magalhães, do PV de Pernambuco, já havia sido alterada na Comissão de Defesa dos Direitos das Pessoas com Deficiência. O texto ganhou ainda mais abrangência após a aprovação na Comissão de Trabalho, com relatoria da deputada Flávia Moraes, de Goiás.
1: A gente busca justamente abranger aos outros tipos de ostomia, então a gente trata da ostomia, tanto pode ser na traqueia, quanto pode ser no intestino, e também da situação daquela ostomia provisória, que é temporária, aquela que vai ficar por um tempo e depois ela fecha, e aquela que é constante, permanente, né? Então tudo isso requer cuidado diferenciado, e a gente fez então esse detalhamento, e com isso a gente vai ter aí um marco legal importante em relação ao paciente ostomizado.
0: Entre os benefícios previstos estão distribuição gratuita e regular de equipamentos e materiais de ostomia pelo SUS, isenção de impostos sobre produtos e acessórios específicos para a ostomia, centros de referência especializados com atendimento multidisciplinar em todo o país, programas de reabilitação física e reinserção social e laboral, adaptação de banheiros públicos e campanhas de conscientização e educação. O texto ainda protege o paciente de demissão desde a indicação médica para a cirurgia até 12 meses após o retorno ao trabalho. Flávia Moraes comentou a importância da política nacional.
1: Projeto muito relevante, com certeza ele vai trazer uma dignidade, uma qualidade de vida muito diferente para esse paciente, que muitas vezes sofre constrangimento no local de trabalho por falta de adaptação, nos banheiros por falta de adequação.
0: A proposta de política nacional de proteção às pessoas com ostomia ainda vai passar pela análise das comissões de saúde, de finanças e tributação e de Constituição e Justiça. Da Rádio Câmara de Brasília, José Carlos Oliveira.
2: Trabalho.
3: Charles Fernandes, do PSD da Bahia, defende a votação urgente de proposta que regulamenta a aposentadoria especial dos agentes comunitários de saúde e de combate a endemias. O deputado afirma que o texto garante justiça e valorização aos trabalhadores.
4: O que que é esse projeto? Vai trazer a segurança jurídica, vai trazer uma segurança para todos os agentes comunitários de saúde. Uma aposentadoria especial, os homens com 52 anos e as mulheres com 50 anos. Os agentes comunitários de saúde, eles trabalham no dia a dia, caminhando nas ruas com poeira, com lama, com sol quente. Então é necessário e é importante regulamentar a aposentadoria especial dos agentes comunitários de saúde.
5: Charles Fernandes lembra que os agentes comunitários de saúde e de combate a endemias prestam a primeira assistência às famílias, exercendo papel essencial na atenção básica ao acompanhar de perto a realidade dos bairros, das comunidades rurais e do interior do país.
2: Comissões.
3: É cada vez mais comum que condomínios tenham como síndico alguém que não mora no local. Por isso, a Câmara está examinando uma proposta que regulamenta a atividade do síndico profissional. A reportagem é de Luiz Cláudio Canuto.
6: Projeto aprovado na Comissão de Trabalho regulamenta a profissão de síndico profissional. O autor da proposta, deputado Paulo Alexandre Barbosa, lembra que o Código Civil de 2002 estabelece que a Assembleia do Condomínio pode escolher síndico que não mora no condomínio para exercer a administração, o que possibilitou o surgimento do síndico profissional, uma alternativa cada vez mais comum nos condomínios brasileiros. Há, inclusive, empresas condominiais. Na opinião do deputado, isso mostra busca por mais profissionalismo na gestão condominial, além de resolver o problema de muitos condomínios onde ninguém quer assumir a função. O projeto foi apresentado para regulamentar a figura do síndico profissional no ordenamento jurídico brasileiro e estabelecer regras de contratação, atribuições e responsabilidades e também prevenir conflitos, dando maior segurança jurídica para todos. O relator da proposta na comissão foi o deputado Léo Prates, da Bahia. Ele modificou o texto original que previa como pré-requisito para o síndico profissional ter completado o ensino médio. Pela nova versão, a formação exigida é de tecnólogo em gestão de condomínio ou graduação em administração ou direito, além de inscrições nos conselhos regionais de administração ou na OAB.
7: Surgiu a necessidade do Congresso Nacional regular essa atividade. Esse projeto, logicamente, nos interessou porque é um bom debate e nós conseguimos a aprovação, graças a Deus, unânime, na criação da profissão de síndico profissional, protegendo a sociedade, porque a gente acha que tem que ter uma qualificação para se exercer, já que não é uma atividade tão simples. Ele tem que cuidar de terceirização de mão de obra, ele tem que cuidar de obras de engenharia, uma série de atividades que são atinentes à vida condominial.

0: Então, nós aceitamos a profissão, por exemplo, de técnico em administração, que é nível médio, mas é o mínimo que a gente pode exigir de uma pessoa que vai cuidar de tantas vidas. Então, a gente acha que o projeto saiu redondo, agora ele segue a tramitação na Câmara, e eu acho que ele com certeza vai ter um fim, porque é necessário regular essa profissão que já é exercida por uma série de pessoas.
1: O projeto que regulamenta a profissão de síndico profissional já está na Comissão de Constituição e Justiça. Da Rádio Câmara de Brasília, Luiz Cláudio Canuto.
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3: Segurança Pública.
4: Os deputados aprovaram participação social na elaboração de políticas no plano para enfrentar violência contra a mulher. Acompanhe na reportagem de Júlia Lopes.
5: A Câmara dos Deputados aprovou o projeto que assegura a participação de instituições da sociedade civil na elaboração das políticas de segurança previstas no Plano Nacional de Prevenção e Enfrentamento à Violência contra a Mulher. O projeto muda a Política Nacional de Segurança Pública e Defesa Nacional, que tem entre seus instrumentos o plano de enfrentamento à violência contra a mulher. A proposta do deputado Marangoni prevê que a participação da sociedade civil no plano tenha caráter opinativo e seja voltada principalmente à rede de atendimento à mulher. Entre as diretrizes do plano estão a proteção da família, o atendimento humanizado, a não revitimização da mulher, além da assistência às vítimas e seus familiares e o incentivo à denúncia. Para a relatora da proposta na Comissão de Defesa dos Direitos da Mulher, deputada Laura Carneiro, do PSD do Rio de Janeiro, a medida fortalece o combate à violência contra a mulher.
6: À disposição do Estado, nas suas três esferas, favorecer a atuação pela defesa da vida da mulher, com o auxílio opinativo das instituições da sociedade civil, que dispõe de conhecimento e atuação sobre o tema, e estou convencida, portanto, que promoveremos avanços concretos na incorporação do olhar e da experiência da sociedade civil num problema da violência contra a mulher.
5: Atualmente, o Brasil conta com diversas ONGs que atuam na defesa.

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3: Oito e sete.

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